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3: Uma hora da manhã.

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2: São 2 horas.
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1: 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O último sinal foram 3 horas.
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3: Quatro da manhã.

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1: 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Cinco horas.

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3: São 6 horas.

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2: Bom dia, são 8 horas.

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1: 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O último sinal foram 9 horas.

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3: Agora para atualizarmos a informação na Rádio Lumena. O descontentamento cresce na zona do topo com o fim da prevenção noturna da secção avançada do topo dos bombeiros voluntários da Calheta. Segundo avança a Rádio Ilhéu, uma petição contra o encerramento da prevenção noturna da secção avançada do topo reuniu cerca de 1.400 assinaturas. As várias entidades envolvidas já foram ouvidas pela Comissão de Política Geral da Assembleia Legislativa da Região Autónoma dos Açores e o próximo passo será levar este tema a debate e discussão na Assembleia Regional. Na Ponta do Topo, o encerramento da prevenção noturna tem gerado descontentamento entre a população, que se sente cada vez mais isolada e preocupada com toda esta situação, revela ainda a mesma publicação da Rádio Ilhéu. Mais de 4 mil jovens estudantes açorianos deslocados da ilha de residência para frequentar o ensino superior já têm aprovadas as suas candidaturas à medida regressa a casa do pacote Mais Jovem. Do total de jovens estudantes com candidaturas aprovadas à medida inédita nos Açores criada em 2024 pelo Governo Regional, através da Secretaria Regional da Juventude, Habitação e Emprego, mais de 97% já receberam o pagamento de apoios num investimento superior a 350 mil euros, segundo refere uma publicação do Governo Regional dos Açores. Através desta medida, regressa à casa os jovens estudantes deslocados, beneficiam de pagamentos de duas viagens de ida e volta de ano letivo entre a ilha de residência e o local de estabelecimento de ensino que estão a frequentar. O presidente da Assembleia Legislativa da Região Autónoma dos Açores destacou que a Atlantis Cup, a regata da autonomia, com uma iniciativa que se reflete em alguns valores dos fundamentais que têm marcado os 50 anos da autonomia dos Açores, nomeadamente a cooperação entre as ilhas, a capacidade de convergência em torno de objetivos comuns e a afirmação do potencial da região. Em conferência de imprensa da apresentação da edição 2026 da regata da autonomia, o presidente Luís Garcia enalteceu o percurso de quase 4 décadas da Atlantis Cup, sublinhando o seu contributo na promoção dos Açores, valorização da ligação histórica e cultural dos açorianos ao mar, para reforço da coesão entre as ilhas. A edição 2026 da Atlantis Cup associa-se, assim também, às comemorações dos 50 anos da autonomia, celebrando através do desporto valores que contribuem para marcar o desenvolvimento da região autónoma dos Açores. A Secretaria Regional da Saúde e Segurança Social assinalou o reforço da equipa de clínica da Unidade de Saúde da Ilha da Graciosa, com a integração de mais uma médica de medicina geral e familiar. Um passo que, segundo o Governo Regional, permite assegurar uma resposta a todos os utentes que pretendam ter médico de família atribuído. Com esta contratação, a Unidade de Saúde da Ilha da Graciosa passa a dispor de capacidade necessária para garantir médico de família na totalidade dos utentes que pretendam beneficiar desta resposta. A par deste reforço do quadro clínico, encontra-se também em curso importantes investimentos na modernização e qualificação da Unidade de Saúde da Ilha da Graciosa, com o já instalado novo equipamento de tomografia axial computadorizada, vulgarmente conhecida por TAC, financiado ao abrigo do Plano de Recuperação PRR. O investimento de cerca de 360 mil euros. O Auditório Municipal das Velas recebe este sábado o 5º Encontro de Coros do Triângulo, com início pelas 19h30. O evento é organizado pela Associação de Coro e Orquestra da Ilha de São Jorge e Damião de Almeida. O encontro contará com a participação de 2 coros da Ilha do Pico, o Coro da Ilha de Faial, anfitrião da Ilha de São Jorge, proporcionando momento de partilha cultural entre as Ilhas do Triângulo. Segundo a organização, este é mais um evento que vai contribuir para a promoção da música coral e do intercâmbio cultural açoriano. Quanto à informação, ficamos por aqui. Já sabe que estas e outras notícias estão também em
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2: Bom dia, são 10 horas.

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2: RL Açores, 11 horas.

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Agora para acabar em grande, será que eu posso ver? 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
1: Boa tarde, são 12 horas.

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3: Agora para atualizarmos a informação na Rádio Lumena. O descontentamento cresce na zona do topo com o fim da prevenção noturna da secção avançada do topo dos bombeiros voluntários da Calheta. Segundo avança a Rádio Lumena, uma petição contra o encerramento da prevenção noturna da secção avançada do topo reuniu cerca de 1.400 assinaturas. As várias entidades envolvidas já foram ouvidas pela Comissão de Política Geral da Assembleia Legislativa da Região Autónoma dos Açores e o próximo passo será levar este tema a debate e discussão na Assembleia Regional. Na ponta do topo, o encerramento da prevenção noturna tem gerado descontentamento entre a população, que se sente cada vez mais isolada e preocupada com toda esta situação, revela ainda a mesma publicação da Rádio Lumena. Mais de 4 mil jovens estudantes açorianos deslocados da ilha de residência para frequentar o ensino superior já têm aprovadas as suas candidaturas à medida regressa a casa do pacote Mais Jovem. Do total de jovens estudantes com candidaturas aprovadas à medida inédita nos Açores criada em 2024 pelo Governo Regional, através da Secretaria Regional da Juventude, Habitação e Emprego, mais de 97% já receberam o pagamento de apoios no investimento superior a 350 mil euros, segundo refere uma publicação do Governo Regional dos Açores. Através desta medida, regressa à casa os jovens estudantes deslocados, beneficiam de pagamentos de duas viagens de ida e volta de ano letivo entre a ilha de residência e o local de estabelecimento de ensino que estão a frequentar. O presidente da Assembleia Legislativa da Região Autónoma dos Açores destacou que a Atlantis Cup, a regata da autonomia, com uma iniciativa que se reflete em alguns valores dos fundamentais que têm marcado os 50 anos da autonomia dos Açores, nomeadamente a cooperação entre as ilhas, a capacidade de convergência em torno de objetivos comuns e a afirmação do potencial da região. Em conferência de imprensa da apresentação da edição 2026 da regata da autonomia, o presidente Luís Garcia enalteceu o percurso de quase 4 décadas da Atlantis Cup, sublinhando o seu contributo na promoção dos Açores, valorização da ligação histórica e cultural dos açorianos ao mar, para reforço da coesão entre as ilhas. A edição 2026 da Atlantis Cup associa-se assim também às comemorações dos 50 anos da autonomia, celebrando através do desporto valores que contribuem para marcar o desenvolvimento da região autónoma dos Açores. A Secretaria Regional da Saúde e Segurança Social assinalou o reforço da equipa de clínica da Unidade de Saúde da Ilha da Graciosa, com a integração de mais uma médica de medicina geral e familiar. Um passo que, segundo o Governo Regional, permite assegurar uma resposta a todos os utentes que pretendam ter médico de família atribuído. Com esta contratação, a Unidade de Saúde da Ilha da Graciosa passa a dispor de capacidade necessária para garantir médico de família na totalidade dos utentes que pretendam beneficiar desta resposta. A par deste reforço do quadro clínico, encontra-se também em curso importantes investimentos na modernização e qualificação da Unidade de Saúde da Ilha da Graciosa, com o já instalado novo equipamento de tomografia axial computadorizada, vulgarmente conhecida por TAC, financiado ao abrigo do Plano de Recuperação PRR, um investimento de cerca de 360 mil euros. O Auditório Municipal das Velas recebe este sábado o 5º Encontro de Coros do Triângulo, com início pelas 19h30. O evento é organizado pela Associação de Coro e Orquestra da Ilha de São Jorge e Damião da Almeida. O encontro contará com a participação de 2 coros da Ilha do Pico, o Coro da Ilha de Faial, anfitrião da Ilha de São Jorge, proporcionando momento de partilha cultural entre as Ilhas do Triângulo. Segundo a organização, este é mais um evento que vai contribuir para a promoção da música coral e do intercâmbio cultural açoriano. Quanto à informação, ficamos por aqui. Já sabe que estas e outras notícias estão também em
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3: Estamos de regresso para mais um Espaço Entrevista na Voz de São Jorge. Hoje com André Rodrigues, vice-presidente do Grupo Desportivo Valença, recentemente reeleito, penso que assim está correto. André, uma vez mais, muito obrigado por teres aceito o convite e estar connosco neste espaço de entrevista para falarmos uma vez mais de desporto, falar de futebol e não só, até porque o Desportivo não está só propriamente no futebol, falarmos um pouco do desporto e daquilo que é este clube no concelho e na ilha. E isto porque recentemente o clube também recebeu aqui uma série de torneios e participou, tem vindo a participar numa série de torneios, mas antes de começar por estas eleições, é um ato obrigatório, digamos assim, das assembleias e dos órgãos associativos. Como é que foi a participação nesta assembleia e o que leva esta atual direção a se recandidatar, porque praticamente em termos diretivos ficou basicamente parecido?
5: Obrigado, Norberto, pelo convite. Também desejar uma boa noite a todos que nos ouvem. De facto, o Grupo Desportivo Valença tem nos seus estatutos a obrigatoriedade de fazer eleições ano a ano. É uma da necessidade também desta direção ou deste ano fazer uns novos estatutos, de forma a que o clube possa ser pensado e trabalhado e programado a sua atividade a mais tempo. Ou seja, desde que este é o meu terceiro ano na direção, vai começar agora o quarto, peço desculpa, ou seja, tive dois como presidente, um como vice-presidente e agora vamos para o quarto ano também como vice-presidente.
3: E em quatro atos eleitorais.
5: E isso faz com que haja sempre aqui alguma dificuldade, principalmente na transição entre épocas, porque coincide também com o período eleitoral e, como é óbvio, ninguém que está na direção anterior gosta de ter compromissos e de assumir compromissos plurianuais quando tem eleições de forma anual. E acho claramente que esta direção agora deverá analisar os estatutos que até já foram apresentados em Assembleia Geral por direções anteriores, em que prevê a alteração também dessas eleições anuais para bianuais, mas registar esses estatutos e aprová-los em Assembleia Geral de forma a que o clube possa gerir de uma forma ligeiramente diferente. Depois, o que é que nos leva a continuar por mais um ano? O facto de não querermos interromper o trabalho, principalmente destes últimos três anos das direções que temos participado, nomeadamente eu, o Rui, a Catarina, o Tércio, o Tiago, o Rui Petencourt, agora entrou alguns membros novos também para nos ajudar a toda esta equipa, o João Mendes também tem continuado, o Rui Teixeira, o Dário Gambão, mesmo estando a viver em São Miguel, faz parte dos órgãos.
3: Estamos a falar
5: tio Aníbal,
3: estamos a falar de gente jovem, basicamente, que está...
5: Temos um bocadinho de tudo.
3: Gente jovem, os 50 somos todos jovens.
5: E a parte não tão jovem também tem estado na Assembleia Geral, no Conselho Fiscal, nos outros órgãos...
3: Tem havido presença.
5: Sim, não o quanto todos desejaríamos, é óbvio que gostávamos ter mais gente nas Assembleias Gerais e mais gente a participar e que houvesse também mais gente interessada em integrar as listas e a trabalhar em prol do clube. Como é óbvio, somos uma ilha infelizmente cada vez mais pequena, com menos pessoas e as nossas instituições refletem-se diretamente essas dificuldades demográficas que as nossas ilhas estão a vir a sentir, com população mais idosa, com pouca renovação, e a pouca renovação que existe, depois vamos estudar e é o que é. É um dos nossos problemas, grandes problemas da nossa formação, ou seja, nós continuamos a formar formar atletas que queremos que sejam melhores homens, melhor tudo, mas depois não sabemos se eles vão voltar à nossa terra após concluir os estudos, mas isso é a nossa realidade insular aqui no meio do Oceano Atlântico e
6: as outras grandes,
5: e os grandes centros e as grandes cidades cada vez a crescer mais, com mais população, com mais postos de trabalho, com postos de trabalho mais bem remunerados. Não é fácil de combater esta dinâmica macroeconómica e do mundo, não é?
6: Já agora, o que é que se propõe, além da alteração dos estatutos, o que é que esta direção pretende fazer ainda mais em prol do desporto na ilha?
5: Esta direção, para já se conseguir fazer tudo o que fez o ano passado, o ano anterior, e voltar a repetir, acho que já passa a ser um ano positivo para o Grupo Desportivo Valença. Estamos a falar de um ano que termina, em que a direção se propôs a fazer uma passagem de ano, e fez-a. Propôs a fazer uma marcha de
6: passagem de ano, uma forma também de angariar aqui fundos e ajudar também nas despesas do clube.
5: Sim, angariar e também de sinalizar a data dos 60 anos do Grupo Desportivo Valença. E como o Desportivo faz o seu aniversário no dia 1 de janeiro, o clube tem sempre grandes dificuldades em assinalar o seu aniversário por ser uma data especial. E aqui, claramente, o que se tentou fazer foi também trazer um bocadinho da tradição que o Desportivo teve de outros tempos, nas suas festas, nas suas passagens de anos, que também encaixavam bem no nosso clube por causa do aniversário no dia 1, e foi forma claramente da gente marcar os 60 anos do Grupo Desportivo Valença, retomando as passagens de ano com a marca e com digamos assim, com o selo também de qualidade que o Grupo Desportivo Valença habituou a população valença ao longo desses 60 anos. Depois tivemos outro desafio, que foi fazer uma marcha popular, novamente também para colocar na rua o hino do Desportivo, os 60 anos do Desportivo, a imagem do Desportivo, as vivências do Desportivo, durante as nossas festas e durante este período agora que vai iniciar com a Semana Cultural e durante o verão. Também é um objetivo que está a ser... ainda não foi totalmente concretizado, ou seja, vai ser para a nova direção, mas começou há 6 meses atrás e, portanto,
6: temos marcha,
5: estamos com os ensaios, já temos a Filarmónica a ensaiar connosco, já temos os nossos figurinos, está tudo pronto para a saída e estrear a nossa marcha na Semana Cultural de Velas. Depois, para além desta parte mais festiva, digamos assim, de comemoração dos 60 anos, havia também o objetivo do Grupo Desportivo Valença fazer para a sua formação e principalmente para todos os escalões da sua formação um momento competitivo de final de ano que pudesse também ajudar a complementar a época desportiva, que na Ilha de São Jorge é sempre mais desgastante, porque somos sempre os mesmos adversários, e isso era importante para nós também ter aqui algo novo, ligeiramente com novas rotinas, com novas dinâmicas, porque um modelo competitivo de fim de semana em que há muitos jogos concentrados, e que isso acontecesse no final da época, garantindo na mesma que todas essas equipas pudessem participar nos seus torneios que nós programámos dos seus escalões fora da Ilha de São Jorge. Ou seja, nós queríamos complementar uma saída por escalão com também um torneio na ilha, com visita de equipas de fora da nossa ilha, para complementar a formação dos nossos atletas e trazer aqui mais uma cereja no topo do bolo do ano desportivo dos nossos atletas. E portanto, isso foi também conseguido, ou seja, os nossos infantis foram ao Val Cup à Ilha do Faial, aos Flamengos. Os nossos sub-9 acabaram de chegar hoje do Vitória do Pico da Pedra no torneio de sub-8. Para a semana, sexta-feira, vamos sair para o Alagoa Cup com os nossos sub-11. Os nossos sub-17 tiveram o apuramento de campeão na terceira, também fizeram a sua saída. E, portanto, complementando essas saídas depois com um momento desportivo na nossa casa, na nossa terra, promovendo também o nosso concelho e a nossa ilha, dando a conhecer a nossa realidade a equipas de fora da nossa ilha, também é outro veículo e outro modo de divulgar o nome do desportivo e a história do desportivo, que felizmente é bem conhecida também por outros cantos e que não só na, na nossa ilha, fruto destes 60 anos de história e também de muitos títulos que conseguiram e as gerações anteriores também conseguiram colocar esse nome no topo do futebol açoriano.
6: Preparar estes torneios em São Jorge e haver também as deslocações a outros torneios, embora aqui no Triângulo acaba por ser um pouco mais fácil e um pouco mais económico, tendo em conta os transportes marítimos, mas nas deslocações por avião, embora nos Açores tenhamos aqui também um preço de tabela, digamos assim, que ajuda um pouco, mas são despesas ainda um pouco elevadas, são muitas deslocações. Trazer as equipas para um torneio de veteranos e para os sub-17, em que houve equipas também de São Miguel, não é fácil...
5: Não,
6: onde é que se vai buscar?
5: Não é
6: onde é que se vai buscar
5: todo,
6: esta,
5: é
6: como é que se faz esta ginástica e onde é que se vai buscar aquela, o papel mágico?
5: Nós ficamos muito, pronto, e a verdade é essa, há aqui um trabalho diário, noturno, de tentar captar o máximo de equipas possíveis e de possíveis pessoas a quererem nos visitar e querer estar connosco. O facto de também nós participarmos nestes torneios também ajuda-nos a conhecer novas equipas, novos dirigentes. Tentamos criar logo aqui laços e permitir novos intercâmbios. Agora, a nossa realidade depois esbarra sempre com as acessibilidades e, portanto, como disseste bem, aqui a maioria dos torneios em que nós participamos e a maioria das equipas que nós recebemos, elas chegaram de barco, da Pela Graciosa, seja do Feial e do Pico, e conseguimos ter duas equipas de São Miguel, uma para cada um dos momentos de competitivos, sendo que até a segunda equipa, a equipa de Rabo de Peixe, teve que sair pelo Pico para ter avião para São Miguel. Portanto, há aqui uma dificuldade enorme que esbarra muito mais nas acessibilidades, e não na quantidade de voos, mas efetivamente na disponibilidade de lugares para aquelas datas em que nós queremos. Portanto, estamos sempre a falar de grupos de 15, 20, 30 pessoas, e o facto depois das tarifas de grupo não permitir, não se pode colocar em lista de espera. As listas de espera têm que ser individuais para ter direito à tarifa Açores, mas depois os clubes não querem colocar em lista de espera individualmente, porque depois se confirmam só 8 e não confirmam os outros, têm que pagar na mesma, ou pagam depois os 15 euros para mudar as passagens, mas não vêm na mesma, não é garantido que chegam cá a equipa enquanto grupo, e pronto, e claramente tem sido nas acessibilidades a minha e a nossa grande dificuldade na organização. Portanto, posso dizer que este ano tínhamos duas equipas da Madeira para os veteranos que não conseguiram chegar à Ilha de São Jorge. Tivemos, para os sub-17, tivemos muitos contactos de União Miquelense, Vitória de Pico da Pedra, Grupo Desportivo São Roque, principalmente equipas de São Miguel, que pretendiam estar neste momento competitivo dos mais velhos, porque nós assistimos é que na região autónoma dos Açores e também a nível nacional há muitos torneios até o escalão de sub-13, mas a partir desse escalão deixa de haver este tipo de eventos e de momentos competitivos, porque os miúdos já estão noutra idade, já são maiores, sabemos que há mais acompanhantes. Quanto mais novos são as crianças, mais retorno e mais capacidade de vir os pais atrás dessas crianças é maior. Portanto, há aqui tudo um conjunto de decisões que leva a que os sub-17 neste momento tenham menos oferta de torneios deste género. E nós, por isso mesmo, e por sentirmos falta de dar isso aos nossos, este ano quisemos marcar isso pela diferença e quisemos trazer equipas de fora. Infelizmente, apesar de uma boa aceitação por parte de outras equipas, não tivemos capacidade para trazer todas as equipas que queríamos, esperando agora que no próximo, que agora neste novo ano que agora começa, que as coisas também possam ser feitas bastante atempadamente para garantir que o mais cedo possível essas equipas possam fazer as suas reservas e melhorar toda esta comunicação também com a SATA, com a questão dos grupos da SATA. Esta experiência deste ano mais exaustiva e problemática também permitiu-nos depois agora criar novos canais de comunicação com a SATA e, portanto, se calhar o Rabo Peixe já conseguiu vir como resultado desses novos canais de comunicação entre o clube e o grupo SATA. E, portanto, isto tudo... Nada é feito à primeira perfeito, acredito eu, e acreditamos que agora... Sim, acredito que agora, depois deste primeiro passo, desta primeira experiência, destas dificuldades de quem está a fazer isto pela primeira vez, acredito que agora o Grupo Desportivo Valência e a sua direção estão muito mais bem preparados para a segunda edição do Valência Cup para o próximo ano. E também para os veteranos, portanto, claro. Acredito que claramente serão outra vez três momentos importantes com a marca do Grupo Desportivo Valença para o Conselho das Velas, enquanto evento desportivo.
6: Há aqui apoios externos? Consegue-se apoios externos para isto?
5: Sim, consegue-se alguns apoios
6: externos ao clube, não é?
5: Externos ao clube, como é óbvio, nós temos sempre o apoio do município das Velas, e nisso também, ou seja, houve sempre também uma prática de quem se propõe a fazer, de ser apoiado por parte do município de Velas, e portanto também agradecemos esse tipo de apoio para esta realização destes eventos que nós achamos importantíssimos tanto para os nossos jovens como também para os nossos veteranos, porque estamos a falar também de situações de saúde, de combate à obesidade, de melhoria da qualidade de vida das pessoas, dos nossos jovens. Sabemos o problema que tem neste momento o açúcar e a obesidade infantil na nossa região e no mundo inteiro, e portanto isto tem que ser combatido com a prática desportiva, e só há prática desportiva se estas crianças aprenderem e sentirem prazer a fazer desporto e a estar na vida de uma forma mais saudável, depois a partir daí do desporto entrar na alimentação saudável, e portanto criar aqui um ambiente positivo, saudável, para que eles se possam desenvolver e crescer, paralelamente à parte dos seus estudos, que é, como é óbvio, o essencial para o desenvolvimento deles.
6: E como é que se cativa os jovens numa ilha que tem poucos jovens, poucos clubes, e os clubes não têm todos os escalões? Como é que é fácil?
5: Essa é a nossa grande dificuldade, de todos os clubes, não só do Grupo Desportivo Valença, como é óbvio. Nós temos uma realidade demográfica difícil, e depois temos uma realidade geográfica de ilha comprida, com as estradas que temos, com os declives que temos, e que é difícil para os nossos clubes manter isto tudo vivo, com transportes de jovens para treinos, pós-treino, portanto, parece que é tudo a dobrar, tudo acrescido, as dificuldades, mas depois com o amor ao clube e com a vontade e com o amor ao futebol e ao desporto, felizmente temos encontrado sempre pessoas disponíveis para continuar este trabalho de 60 anos do Grupo Desportivo Valença, e esperemos que assim continuar por muitos anos, sendo que a nossa realidade, infelizmente, é esta. E o Desportivo tem tentado também, através destes, de estar organizado, de criar estes eventos, de ser uma motivação extra para que os atletas queiram estar no Grupo Desportivo Valença, queiram participar também, estar dentro desta família que é o Grupo Desportivo Valença, que tenta chegar um bocadinho a todos, desde os veteranos até aos mais pequenos.
6: Era isso que eu ia perguntar. Isso é uma forma também de cativar os jovens para, por exemplo, estou aqui a imaginar, porque também estive mais ligado através do meu filho, que é na questão dos juvenis. Calheta, velas, velas, calheta, calheta, velas, velas, calheta, durante uma época acaba por ser exaustivo, os miúdos acabam por perder aqui um pouco da vontade. A questão de ter um torneio, jogar com outras equipas, dá aqui uma vontade extra de, afinal, vou continuar mais um ano, porque para o ano poderemos ter novo torneio, poderemos ter novas realidades, é isso?
5: Novas equipas, podemos novos adversários, novos amigos, portanto, é sempre um estímulo, no nosso entender, positivo, ou seja, e também de prolongamento da época, ok? Uma das dificuldades que nós temos, e que a Associação e a Federação Portuguesa de Futebol têm, é que, para além dos poucos clubes que nós temos, é que temos 9 meses e meio de competição, 10 meses de competição, e havendo estes torneios de final de época, aquele último mês que já... que os miúdos já estão a acabar a escola, já estão cansados, ganham ali um estímulo novo, ganham um objetivo novo, ganham um ânimo novo para chegar à meta. E a meta já não está no dia 15 de maio ou no dia 30 de maio, já está em junho, já está a meados de junho. E isso faz com que a gente prolongue a época desportiva de quase de todos os escalões e que façam que eles possam ter alguma motivação até mais à frente. E se eles só pararem 2 meses, é melhor do que estarem 3 meses parados, sendo também importante o descanso, não é? E terem os momentos de lazer de verão e poderem ir para a poça e aos seus mergulhos. Essa parte também é importante, haver este período de descanso, mas esse período de descanso na nossa realidade é longo demais e às vezes até nós sentimos essa dificuldade e apercebemos-nos dessa dificuldade do tempo a mais. Depois, às vezes, o atleta que saiu no dia 31 de maio já não é o mesmo atleta no dia 14 de setembro, quando começa a época, porque teve muito tempo sem tocar na bola, teve muito tempo sem a prática desportiva. E, portanto, isto é uma forma também de garantir que eles, para o próximo ano, já começam também melhores.
6: Estamos a falar dos jovens, a equipa sénior. Não queria dizer isto, mas não foi aposta para esta época?
5: Não, a equipa sénior não correu bem aquilo que nós gostaríamos que tivesse sido a época, e portanto isso não é possível de esconder, não é? Nós queríamos que a formação tivesse uma aposta forte e queremos que ela seja cada vez melhor e que encontrou o seu caminho e que está a ser feito e que é para continuar, mas também queremos que esse caminho também continue a existir nos sénios. Os sénios também têm que ter o seu caminho, têm que ter os seus objetivos. Simplesmente aquilo que foi delineado para esta época não começou da melhor maneira, começou um pouco tarde também por causa das eleições do ano anterior, que foram ainda mais tarde do que deste ano, e isso também levou que um pouco fôssemos sempre um bocadinho a reboque de decisões ou atrasadas, e isso tudo depois no tempo e no futebol paga-se um bocadinho caro.
6: Foi mais manutenção esta época.
5: E depois chegou uma altura em que, pronto, se havendo só um adversário, esse adversário estar num ciclo de vitória atrás de vitória atrás de vitória, fez com que a parte anímica e a parte motivacional dos nossos séniores não fosse abaixo, e que depois foi muito difícil sair desse poço, digamos assim.
6: Mesmo assim, houve uma estrela e conseguiu
5: uma taça, né? Lá no fim eles uniram-se muito. E aqueles que foram resistentes e que acreditaram sempre até ao fim que era possível dar um título ao Desportivo Valença enquanto equipa de sénior deste ano, e lá tiveram a recompensa no final, ganhando a taça, e depois participando na supertaça contra o Madalena, que infelizmente não conseguimos conquistar, mas foi um prémio para estes que foram muito resilientes num ano difícil da parte dos sénios.
6: Haverá aposta mais forte este ano?
5: Será sempre uma aposta coincidente com a nossa capacidade. Ok? E portanto, e acho que esta direção nunca deu passos maiores que as suas próprias pernas, e portanto, e Norberto, tu conheces também um pouco a nossa realidade, porque também tens um filho lá a jogar, e tu sabes o quanto nós trabalhamos todos os dias para conseguir ter aquilo que temos. São muitas horas de dedicação, de angariação de fundos, e depois este investimento que tem que haver, tanto na formação nos sénios, tem que ser sempre equilibrado do ponto de vista da racionalidade e da sustentabilidade do clube. Conseguimos no último ano adquirir 2 carrinhas seminovas, também para melhorar a parte dos transportes e a segurança dos transportes das nossas crianças. Portanto, há aqui depois um conjunto tem que haver uma programação desses investimentos, de forma a que a gente consiga chegar ano a ano sempre com as contas equilibradas.
6: Este ano, agora, poderá haver um pouco mais de competitividade, pelo menos temos 3 equipas, não é?
5: Sim, havendo 3 equipas, logo aí a parte anímica e a parte motivacional de semana a semana vai mudar claramente, porque havendo mais um adversário a entrar nestas contas, claramente vai mexer nessa parte. Agora, a outra parte não muda, ou seja, o Desportivo não vai cometer loucuras, vai competir com aqueles que queiram representar o Grupo Desportivo Lens e honrar o seu símbolo e a sua história. E aquilo que vamos fazer é que tenho a certeza absoluta, e só estamos com uma semana de direção, é que vamos ter uma equipa competitiva à altura do nome do Grupo Desportivo
6: Lens. Já há equipas técnicas para os vários escalões? Isso é outra dificuldade, não é?
5: Sim, sim, sim, sim. A grande dificuldade, e uma das maiores dificuldades que senti nestes 3 anos, agora no início do quarto, é a falta de recursos humanos qualificados para serem treinadores do Grupo Desportivo Lens. E quem diz do Grupo Desportivo Lens também diz dos outros clubes, portanto eles passam pelas mesmas dificuldades que nós, mesmo com a abertura de alguns cursos e colocando pessoas novas nesses cursos. O facto é que depois também essas pessoas têm sido poucas ainda para que haja aqui uma renovação e um digamos um excedente de treinadores, para que depois criar aqui uma bolsa a qual a gente possa depois recorrer. E a verdade é que essa bolsa não existe, portanto praticamente todos os treinadores que querem treinar estão a treinar, e depois há dificuldade para garantir que todos os escalões são acompanhados da melhor forma. Por exemplo, eu, o facto de ter passado também para vice-presidente também tem a ver um pouco com esse problema dos treinadores, ou seja, antes como presidente e o Rui Guilherme como vice-presidente, a realidade era que eu, enquanto presidente, depois ficava com o futebol e ainda com muita coisa ainda da parte diretiva que não conseguia largar, e que o facto é que da gente terem trocado de lugares, digamos assim, fez com que o Rui, muito mais preocupado com a gestão diária do clube e com as necessidades de extra-futebol do clube, permitisse que eu, enquanto treinador, pudesse acompanhar mais de perto todos os escalões, e poder acompanhar o futebol de uma forma mais em toda a linha. Ou seja, o André sabe o que é que as escolinhas treinam, o André sabe o que os benjamins e os infantis treinam, e sou treinador de infantis, o André sabe aquilo que os juvenis treinam, e isso também fez com que toda esta parte da formação criasse aqui um novo rumo, de forma que também culminasse agora com a questão do Valence Cup, e que agora acreditamos que possa começar a ter quase pernas próprias, e que com este novo ânimo da formação continuar a trilhar um bom caminho. E agora a parte dos géneros, como disse Norberto, estamos neste momento em fase de definir a equipa técnica para a próxima época, e aquilo que queremos é ser competitivos e, portanto, com os recursos que temos, aplicá-los bem para que a gente possa honrar e dignificar o nome do Desportivo.
6: Uhum. Nem tudo é futebol no Desportivo, não é?
5: Nem tudo é futebol no Desportivo, e também há recursos que são alocados a outras modalidades, e há outras modalidades que também, com o aparecimento delas, também trouxeram outros tipos de recursos financeiros, nomeadamente o vôlei, com os seus protocolos com o Governo Regional. Portanto, há aqui toda uma nova dinâmica do clube que não existia há uns anos atrás. Temos agora os atletas do trail a representar e a levar o nome do Desportivo também a competições nacionais e internacionais. Temos a parte do vôlei que também, com o trabalho do Rui Brasil, desenvolveu muito trabalho em poucos anos, com muitos escalões, e que faz com que o Desportivo também, ainda este ano, teve em campeonatos regionais de vôlei, tanto na Terceira, São Miguel e Feial. Portanto, tudo isto permite que o Desportivo seja cada vez mais conhecido, seja mais reconhecido, e agradecer também o trabalho destas outras duas modalidades a ajudar o futebol a levar o nome do Desportivo a outros locais.
6: Vão manter-se e merecem a aposta também da direção.
5: Sim, desta parte da direção é para tentar que se mantenham todas estas três modalidades. Inclusive já começamos a fazer pressão para uma quarta modalidade, e portanto acredito que acreditamos que o Desportivo, também diversificando um bocadinho a sua atividade e não ser só futebol, possa trazer mais gente, mais pessoas, mais interessados em garantir a sustentabilidade e o equilíbrio financeiro do Grupo Desportivo Valente.
6: E estamos a falar em que modalidade, pode saber?
5: Acho que sim, acho que as pessoas podem saber. Portanto, achamos que o Grupo Desportivo Valente neste momento está instalado num complexo municipal, que é o Parque de Campismo, que está cedido a nós por protocolo, e acreditamos que, por exemplo, para o futuro desenvolvimento da modalidade do pádel, que já tem muita procura no campo da Orzelina, com muita ocupação de campo, com muitas pessoas a querer fazer esse tipo de atividade e esse tipo de desporto, e a nossa intenção é que a parte do município, a haver novos campos e a haver a necessidade de ampliar a capacidade desportiva nessa modalidade, que possa ser feito num terreno que já é do município, portanto já é, ele será dono do seu próprio campo, ou dos campos, e a partir daí permitir que o desportivo também possa, na parte de formativa, de formar treinadores nesta modalidade, para que possam também aqui começar a haver uma nova modalidade e uma nova formação de jovens atletas na Ilha de São Jorge, agora direcionada também com a parte do pádel, que tem tido muita aceitação por parte da população. Acreditamos que deixou de ser moda, passou a ser claramente um interesse de parte da população em praticar esse desporto. É um desporto que é fácil as pessoas gostarem, porque é bastante jogável, comparado com o ténis, principalmente, não é? Que a gente estamos a jogar ténis contra um jogador muito bom, fazemos um excelente movimento e colocamos a bola de maneira que não há resposta possível e acabou o ponto, não é? Ali no pádel há umas tabelas, há uns vidros que fazem com que a bola se mantenha em jogo e, portanto, é muito jogável e com poucas pessoas, com quatro, ou neste caso eu e mais três amigos conseguimos jogar, enquanto que no futebol de 11 é preciso 11 e mais 11 do outro lado e é preciso um plantel muito maior. Portanto, isso também faz com que seja uma modalidade que, à nossa realidade demográfica, pode fazer algum sentido. E acho também é por isso que tem tido uma boa aceitação por parte da nossa população, e também já começa a haver muitos jovens interessados, inclusive atletas do desportivo, em fazer a prática dessa modalidade. E portanto, e agora queremos fazer este caminho. Queremos ser o próximo local a ter campo de pádel, e queremos já formar pessoas que possam ser treinadores de pádel nível 1 na Ilha de São Jorge.
6: Estava a falar que há jogadores interessados. Não pode acontecer o facto de alguns saírem de uma modalidade para outra, como por exemplo aconteceu no vôlei?
5: Eu acredito muito que ganhamos mais e haver esta complementariedade do que perder. Porque pode haver uma perda num ano ou momentânea de determinado atleta ou de um ou dois atletas, mas acredito que a nossa realidade, nós somos tão poucos, aqui é arranjar situações complementares que permitam que eles também possam praticar este desporto noutras horas, noutros dias, de forma a complementar a sua formação, desportiva enquanto atletas, porque também temos que ir buscar aqueles que neste momento não praticam desporto nenhum, não é? E arranjar aqui uma solução que seja equilibrada para todos e que todos possam sair a ganhar, e no fim termos menos obesidade, maior saúde, é sempre aquele ganho que todos queremos, não é? Acredito que as pessoas também olham muito para o resultado e para as competições e para o futebol e para as modalidades só com o objetivo da competição, mas há aqui um trabalho muito mais importante de saúde pública nesta parte desportiva.
6: Tem condições em termos desportivas existem no concelho e na ilha. Há falta, se calhar, aquela vontade, não é?
5: Pois, isso aí a gente tenta combatê-lo da melhor forma possível, tentando tornar-nos mais competitivos e mais aliciantes possíveis, também com a questão dos torneios que falámos há pouco. Tentamos ter
6: a população
5: toda ao máximo, não é? Depois também temos outras modalidades muito fortes, e ainda bem que o são e, portanto, que é a situação do judo, quer dizer, ou seja, e não vejo isso como um adversário. O que a gente queria mesmo era ter excelentes atletas, e excelentes atletas que conseguem fazer muito bem judo, conseguem fazer muito bem o futebol, conseguem fazer muito bem o vôlei e também vão conseguir fazer muito bem o paddle. Uhum. E o trail.
6: E esse sucesso acaba por trazer outros também.
5: Sim.
6: André, praticamente para o final deste nosso espaço de entrevista, que já vai andando, e fica sempre coisas por falar.
5: É um defeito.
6: Não, acho que

0: tablets, do comodismo, do sofá, da Netflix, disto tudo que nos faz não querer ir praticar desporto, a gente, isso são muito mais ameaças do que outras modalidades desportivas. E a gente viu sempre que o futuro do desportivo nunca dependeria de uma instalação física, mas sim daquilo a que se propunha do ponto de vista da atividade que propunha aos jovens e ao futuro, às futuras gerações de São Jorge. Portanto, nós preferimos ter muita atividade e gastar tudo aquilo que angariamos durante um ano nessa atividade, no futebol, no trail, no voleibol, e não guardar nada para uma futura sede que depois de concluída a gente inaugura e não temos atletas ou não temos modalidade nenhuma para enquadrar dentro dessa sede. Portanto, a gente está sempre muito mais preocupados e focados em ter atividade e em dar condições aos nossos atletas a que mantenham-se nessa atividade e motivados nessa atividade do que em ter um espaço físico que por si só não vão garantir o futuro do desportivo. É óbvio que cá o desejo de muitos sócios e de nós também enquanto direção de chegarmos ao dia em que possamos ter um sítio onde faça as nossas assembleias, o nosso espaço próprio. Agora, nesta fase, não é prioritário. E, portanto, e também o transmitimos na primeira reunião que tivemos com o município. O município colocou também essa situação da sede em cima da mesa e do futuro do desportivo. Nós temos um terreno, já fizemos várias versões de um projeto para esse terreno, mas nós fomos claros, se o município disser entre ter dinheiro para uma sede e ter dinheiro para a nossa atividade e para os nossos torneios e para melhorar também os apoios ao desporto no concelho, nós queremos a segunda opção de haver mais recursos direcionados para os nossos jovens, para a gente ainda conseguir fazer mais e melhor por eles do que ter um edifício, não é? E até porque eu acho que no futuro acho que vai haver edifícios jamais na Ilha de São Jorge para a população que iremos ter, e portanto construir uma sede nova também agora nesta parte mais profissional, enquanto arquiteto, acredito que infelizmente a realidade é esta, as pessoas estão mais individualistas.
1: É preferível neste momento mais ter uma casa alugada do que comprar uma casa?
0: Sim, sim.
1: Literalmente
0: sim. Literalmente assim. É isso. Uhum. Exatamente, sim, claramente. Nós temos um espaço que nos permite fazer a nossa atividade, garantir os mínimos para que a gente possa responder à atividade que nós queremos ter, de formar jovens atletas nestas modalidades que falámos, e portanto isso deixa de ser um problema para nós. E sei que também existe uma geração mais com mais idade que não vê tantas coisas assim.
1: Gostam de ter a sua casa, não é?
0: Gostam, e como é óbvio, todos acho que também os mais novos também gostariam de o ter, não é? Agora conseguem ter esta capacidade de perceber que entre ter uma casa e não ter atividade e ter atividade, preferem ter a atividade, não é? Aqui quase que comprando uma mentalidade, a gente se for à Holanda e percebemos que a maioria dos holandeses vivem em casa alugada, não é? Mas é porque tem uma cultura que ao longo de anos levou a que esta população aceitasse que a casa era uma coisa temporária e que passámos por cá e depois ela continua.
1: O
0: resto é mais importante. E, portanto,
1: se o município dissesse, por exemplo, que o protocolo terminava no final deste ano, que o clube tinha que procurar um espaço para si.
0: Pois, que também o município iria ter que dizer ao clube que mais atividade tem no seu concelho, com mais atletas, com mais modalidades, com mais eventos feitos por sua conta no Conselho das Velas. Portanto, esperemos que esse dia não chegue, porque também iria ser um pouco colocar o garrote em quem traz vida ao nosso concelho.
1: Ou seja, o clube está a dar o seu contributo ao concelho para, em troca, ter também aqui algum sim, apoio, não é?
0: Claro. Quer dizer, eu não vi mais clube nenhum desportivo de São Jorge a fazer um torneio de veteranos, a fazer um torneio de sub-17, a fazer um torneio de sub-13, a fazer um torneio de sub-9, a fazer um torneio de sub-11, a fazer uma semana cultural, a fazer uma marcha, a fazer à semana cultural nós fazemos a tasca, já não conseguimos fazer o restaurante, mas conseguimos fazer a tasca. Ou seja, eu acho que também há a festa do Dia da Criança e o clube está lá, há qualquer outro tipo de pedido também de parte do município, o clube está lá, seja com os veteranos, seja com os infantis, seja com os séniores, portanto...
1: Ou seja, o clube paga...

0: sua renda?
1: O clube, acho que neste momento tem uma atividade que permite olhar para aquilo que recebe e dizer que acha que não deve nada a ninguém, porque também devolveu a todos os pais e a todas as crianças que participam e que pagam os seus impostos no concelho, receberam de volta todo esse valor em formação, em competição, em divertimento, em saúde, em tudo aquilo que o desporto proporciona aos nossos jovens atletas.
0: Uhum. André, para finalizar, próximo este ano que agora se segue, próxima época já está a ser preparada, como é óbvio, os objetivos são continuar com aquilo que se teve até aqui e dando aqui também algum ânimo em termos de resultados desportivos que não foram tão maus assim para alguns escolas, até nos torneios agora recentemente, os mais pequenos tiveram ali algumas vitórias com clubes fora da terra.
1: E por vezes esses torneios permitem também a gente fazer esse tipo de avaliação e de enquadramento, não é? E de perceber que estamos a crescer ao longo do ano, ok? No futebol e no desporto nunca é como começa, mas é muito mais importante saber aquilo que fizemos ao longo deste ano e chegar ao fim e estarmos melhor do que aquilo que começámos. E portanto o nosso lema é o crescer para vencer,
0: e é muito
1: nisso que nos focamos. Ou seja, a mim interessa muito que olhar para uma equipa de infantis em que numa primeira prova teve 5 derrotas e uma vitória, e que passou muitas dificuldades ao longo do ano, derrota atrás de derrota, mas que depois consegue acabar a última prova na Ilha de São Jorge já com 2 vitórias contra a Orzelina, já com 2 empates e uma vitória contra a Calheta. Não conseguimos ganhar à Beira, que foi a campeã e que ganhou as todas as provas, mas já conseguimos competir de maneira diferente com essa equipa. Ou seja, isso é fruto também do trabalho da equipa técnica e do desportivo, mas também do trabalho que estes miúdos, que não olham tanto ao resultado, mas que olharam sempre mais para o treino de terça, de quinta e jogo de sábado como consequência, e que permitiu que eles melhorassem imenso durante a época. E portanto, e queremos fazer isso para todos os escalões, em todas as idades. Queremos saber como é que eles começam, como é que eles estão no início, mas que estamos muito mais interessados em saber a progressão e como é que chegaram lá no fim da época. E é essa também a chama e a alegria que nos dá chegarem ao final deste percurso de um ano e eles estarem muito melhores, muito mais competentes, com muito mais capacidade de poder enfrentar o futuro.
0: Muito bem, André, ficamos então à espera da próxima época para ver o que é que os nossos jovens, e não tão jovens, possam trazer para o desporto da ilha, em relação não só ao futebol, mas também às restantes modalidades. E agradecer uma vez mais por ter disponibilizado o teu tempo de estar connosco neste espaço de entrevista. Acho que falámos um pouco daquilo que foi a época, e também deixar aqui no ar o que é que se prevê para a próxima época desportiva.
1: Obrigado eu, e obrigado também em nome do Grupo Desportivo Lense. Obrigado.
0: Muito bem, o espaço de entrevista fica por aqui. 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
2: O último sinal foram 14 horas.
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3: Boa tarde, 15 horas.
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7: Por agora, para atualizarmos a informação na Rádio Lumena. O descontentamento cresce na zona do Topo, com o fim da prevenção noturna da secção avançada do Topo, dos bombeiros voluntários da Calheta. Segundo avança a Rádio Ilhéu, uma petição contra o encerramento da prevenção noturna da secção avançada do Topo reuniu cerca de 1.400 assinaturas. As várias entidades envolvidas já foram ouvidas pela Comissão de Política Geral da Assembleia Legislativa da Região Autónoma dos Açores e o próximo passo será levar este tema a debate e discussão na Assembleia Regional. Na Ponta do Topo, o encerramento da prevenção noturna tem gerado descontentamento entre a população, que se sente cada vez mais isolada e preocupada com toda esta situação, revela ainda a mesma publicação da Rádio Ilhéu. Mais de 4 mil jovens estudantes açorianos deslocados da ilha de residência para frequentar o ensino superior já têm aprovadas as suas candidaturas à medida Regressa a Casa, do pacote Mais Jovem. Do total de jovens estudantes com candidaturas aprovadas à medida inédita nos Açores, criada em 2024 pelo Governo Regional, através da Secretaria Regional da Juventude, Habitação e Emprego, mais de 97% já receberam o pagamento de apoios no investimento superior a 350 mil euros, segundo refere uma publicação do Governo Regional dos Açores. Através desta medida, Regressa à Casa os jovens estudantes deslocados beneficiam de pagamentos de duas viagens de ida e volta de ano letivo entre a ilha de residência e o local de estabelecimento de ensino que estão a frequentar. O presidente da Assembleia Legislativa da Região Autónoma dos Açores destacou que a Atlantis Cup, a regata da autonomia, com uma iniciativa que se reflete em alguns valores dos fundamentais que têm marcado os 50 anos da autonomia dos Açores, nomeadamente a cooperação entre as ilhas, a capacidade de convergência em torno de objetivos comuns e a afirmação do potencial da região. Em conferência de imprensa da apresentação da edição 2026 da regata da autonomia, o presidente Luís Garcia enalteceu o percurso de quase 4 décadas da Atlantis Cup, sublinhando o seu contributo na promoção dos Açores, valorização da ligação histórica e cultural dos açorianos ao mar, para reforço da coesão entre as ilhas. A edição 2026 da Atlantis Cup associa-se assim também às comemorações dos 50 anos da autonomia, celebrando através do desporto valores que contribuem para marcar o desenvolvimento da região autónoma dos Açores. A Secretaria Regional da Saúde e Segurança Social assinalou o reforço da equipa de clínica da Unidade de Saúde da Ilha da Graciosa, com a integração de mais uma médica de medicina geral e familiar. Um passo que, segundo o Governo Regional, permite assegurar uma resposta a todos os utentes que pretendam ter médico de família atribuído. Com esta contratação, a Unidade de Saúde da Ilha da Graciosa passa a dispor de capacidade necessária para garantir médico de família na totalidade dos utentes que pretendam beneficiar desta resposta. A par deste reforço do quadro clínico, encontra-se também em curso importantes investimentos na modernização e qualificação da Unidade de Saúde da Ilha da Graciosa, com o já instalado novo equipamento de tomografia axial computadorizada, vulgarmente conhecida por TAC, financiado ao abrigo do Plano de Recuperação PRR. Um investimento de cerca de 360 mil euros. O Auditório Municipal das Velas recebe este sábado o 5º Encontro de Coros do Triângulo, com início pelas 19h30. O evento é organizado pela Associação de Coro e Orquestra da Ilha de São José de Amião de Almeida. O encontro contará com a participação de dois coros da Ilha do Pico, coro da Ilha de Faial, anfitrião da Ilha de São Jorge, proporcionando momento de partilha cultural entre as Ilhas do Triângulo. Segundo a organização, este é mais um evento que vai contribuir para a promoção da música coral e do intercâmbio cultural açoriano. Quanto à informação, ficamos por aqui. Já sabe que estas e outras notícias estão também em
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depois de Harry Styles, roda a nova dos Backstreet Boys, faz parte da banda sonora da Patrulha Pata. E oh, meninos, é verdade. Os Backstreet regressam com nova música e chama-se Bottle Up. Faz parte da banda sonora do novo filme da Patrulha Pata.

cinquentões Towers, os Backstreet Boys de regresso com Bottle Up. Faz parte da banda sonora da Patrulha Parta. Segue-se agora o Conversas com a Essência Musical, com os Alentejanos, os Raízes.

0: semana, no Conversas com Essência Musical, os nossos convidados são raízes. E vamos conhecê-los desde já. Começar por vos apresentar, um a um, não é? Cada um de vocês apresenta-se. E depois partimos para perceber como é que a música entra na vossa vida de forma individualizada. E depois como é que vocês se lembram de se juntar e criar este projeto, não é? Bem-vindos a Conversas com a Essência Musical, em primeiro lugar.
1: Obrigado, obrigado pelo convite.
2: Muito obrigado.
3: É para nós um gosto estar aqui e falar com vocês.
2: Primeiro de tudo, só uma questão. Os Raiz.
0: Os Raiz. Pronto, os Raiz. Então, vamos perceber quem são os Raiz, mas antes de mais, e antes de partirmos para os Raiz, vamos perceber individualmente cada um de vocês quem são e como é que a música entrou nas vossas vidas. Está bem?
2: Queres começar tu?
1: Posso começar? Estou no meio, tenho que começar.
2: Então, eu sou o Dani, ou seja, neste caso, vocalista da banda, e nós, embora nós cantemos muito a três vozes, e basicamente a música sempre esteve na minha vida desde que me conheço, desde que fui miúdo, não só porque acho que todos nós somos sempre consumidores, né, quando vivemos com música, isso esteve sempre muito presente, mas depois, muito cedo, ainda miudinho, estive muito ligado àquilo que é tradicional. Nós somos do Alentejo, neste caso, de uma vila que se chama Fronteira, que pertence ao distrito de Porto Alegre, mas pertinho de Estremoz.
0: Não se nota, eu ia perguntar isso, o sotaque parece ali algo de Estremoz. Não se nota nada que sou alentejano.
2: Nota.
1: Não, mas também estamos a forçar até para não aparecer
2: muito. Não, mas é assim, se calhar acho que também temos um sotaque tão carregado, mas nota. E quando estamos assim na amena cavaqueira e mais de forma informal, nota-se bastante. Mas pronto, concluindo, dizer que depois na altura, aqui no interior, existe muito aquela questão dos grupos de cantares, como a Sandra Sabrá, e desde pequenino estive sempre muito ligado, ou seja, na altura, um pedacinho, porque em tempos o familiar tinha tocado e os meus pais, por carolice, sei lá, compraram um acordeão, desde miudinho, e fui quase que obrigado a tocar acordeão. E então estive sempre ligado a essa vertente mais tradicional, desde os 6 anos, a tocar acordeon, num grupo de cantares aqui bem perto, em Alter de Chão. E basicamente isso fez ainda dificultar mais aquele bichinho pela música, independentemente de outras influências que não só o tradicional.
0: Bem, mas os Raiz não são só um, tem mais dois, vamos conhecer os outros dois individualmente, os dois ao mesmo tempo.
2: Só uma nota, os Raiz, no fundo, são 6, e nós costumamos apresentar como irmãos, filhos de diferentes pais e mães, mas todos dentro da música na nossa língua, e isso é uma realidade. Identitariamente, somos mais os 3, porque é a linha da frente quem canta, no entanto, isto é uma família, uma irmandade, só esta nota.
1: Eu gosto, posso... Olá, Alexandra. Obrigado. Bem, a música na minha vida foi da seguinte forma, resumindo. Quando era mais pequeno, comprei uma guitarrinha, que eu sempre tive a ideia de tocar guitarra, sempre gostei muito daquela ideia. Comecei a tocar, a continuar. Depois, entretanto, uns anos mais tarde, aqui com o Daniel também começámos a fazer aí umas musicazinhas, porque jogamos à bola, tocámos, os convívios e tudo mais. O Miguel tinha uma banda, nós começámos a tocar com ele e a partir daí a coisa foi evoluindo e hoje em dia estamos aqui juntos.
4: Eu sou o Miguel, também conhecido por Mike. Desde pequenino sempre estive muito ligado à música. Comprei uma guitarra ainda muito novo. Eu sou guitarra solo nos Raiz e faço também vozes, como o Daniel e o João. E desde pequenino sempre estive muito ligado à música. Os meus pais compraram uma guitarra desde muito pequeno e a certa altura os meus pais tinham uma taberna aqui na vila e às sextas-feiras à noite iam lá muito os velhotes tocar fado e cantar. E eu desde pequenino que olhava para os velhotes tocar, chegava à casa e tentava fazer igual ao que eles faziam. E fui aprendendo sozinho a tocar guitarra, a entrar no meio da música. Conheci-os a eles, nós, pronto, como é vila pequena, sempre nos conhecemos da vida, conhecemos-nos desde pequeninos, mas esta paixão pela música acabou por se juntar entre todos. E foi assim que nasceram os Raiz.
2: Só uma nota engraçada. Este caminho do Miguel é complexo, porque o Miguel tem 1,98m.
0: Pronto,
1: é o mais bebê dos três, mas é o maior.
0: Vamos tratar isto de uma, numa ala cronológica, não é? Essa área não propriamente da altura. Então os Reis nascem seis pessoas, pelos vistos, não só de vocês três, mas são seis. E vocês enquadram-se neste momento em que estilo musical, como é que se identificam? Isto porque atualmente no nosso país têm surgido várias vertentes diferenciadas, não é? Misturando os sons tradicionais com os sons mais contemporâneos. Vocês enquadram-se em que estilo atualmente?
2: Dizer só uma nota que acho que é importante, Alexandra. Nós, a questão foi esta, nós quando nos juntámos, o Neves dizia bem e o Mike confirmou, nós sempre fizemos música despertencidamente, muito eu e o João naquela questão do copo, não é? Da vida social e tudo mais. E mais tarde o Mike tinha esse projeto, um projeto diferente, até de punk, uma coisa diferente, porque os estilos musicais são diferentes, né? E o bonito é encontrar-nos dentro dessa diferença. Mas temos uma matriz muito genuína, que é o coração, o sentimento, e isso depois passa, e encontrarmos todos aí. Nós, quando surgimos, ou seja, no final de 2015, a brincar, às vezes olhamos para trás, são 10 anos, embora os nossos produtores musicais e cúmplices costumam dizer: ah, vocês para nós só existem desde 2021, foi quando fizemos, no fundo, o primeiro original, nosso primeiro tema. Mas começámos, como toda a gente, nos barzitos, a fazer aqueles covers da vida, despertencidamente, e isso foi alguma matriz, uma pedra de toque no projeto. Foi, nós tínhamos vários estilos, tocávamos várias coisas, mas assim que nos juntámos, a primeira coisa que nós falámos foi: vamos fazer música, tentar fazer a nossa música, mas em português. E surgiu logo esta situação, ou seja, os Raízes, não no sentido para encher da conotação do tema, mas aquele cordão umbilical que nós nunca cortamos. Nós costumamos dizer que podemos andar por sítios longínquos do mundo e o que é que nos serve se não conhecermos a nossa rua, não é? E essa foi a matriz, foi muito interessante, porque a ideia era cantar em português. Música pop, porque gostávamos, nesse sentido. Começámos a escrever, a compor logo a par dos covers e tudo mais, e foi assim que surgiu. Ou seja, fazendo a ponte para a sua pergunta, decidimos avançar com... Embora nós sejamos do Alentejo, e hoje em dia, felizmente, vimos o nosso Alentejo cada vez mais na moda, não só a todos os níveis, turístico, cultural, e agora principalmente ao nível musical, não só com a elevação do canto a património da humanidade, mas todos estes projetos que todos temos, de alguns, inclusive amigos nossos, que estão a levar o nome do Alentejo de forma tão, tão nobre. Mas nós, na altura, começamos com música pop, é muito essa a nossa identidade, ou seja... Às vezes hoje perguntam-nos porque é que não fazem uma questão. O canto, no fundo, está sempre dentro de nós, certo, Alexandra? Porque nós somos daqui. E ao contrário de outras pessoas que cantam o canto e não estão cá, nós somos cá. Ou seja, nós residimos aqui, escolhemos ficar aqui. Mas lá está, a música não tem que, ou o estilo, ou o sítio de onde somos, não tem que nos limitar. E essa foi sempre a questão. Acima de tudo, escrevermos nós os nossos temas, sem encomendar a ninguém, com a nossa verdade, a nossa emoção, passar as nossas histórias. E essa é a matriz, cantar em português, música pop, embora o canto acabe por estar sempre ligado a nós. E no petisquinho, no copo, acabamos por cantar umas modas e uns fados e tudo mais, tudo aquilo que é nosso, muito português. Mas respondendo à sua questão, o nosso estilo musical enquadra-se num estilo de música pop.
0: Há pouco dizias que em 2021 foi o vosso primeiro lançamento. O que é que andam neste momento os Raízes a fazer?
4: Os Raízes neste momento... Neste momento, como sabe, acabámos de lançar o nosso último single, que é o Recado. Estamos a trabalhar agora à volta desse single, a promover a música, e estamos a preparar para concertos este ano. Entretanto, à parte disso, continuamos em estúdio, ainda estamos em estúdio a preparar futuras coisas para saírem possivelmente ainda este ano. E pronto, bem, certamente também haverá aí muitas surpresas. Então neste momento nós estamos neste processo de estúdio e a preparar os concertos para o verão.
0: Muito bem. E agora vamos começar a falar sobre conversas com a essência musical, propriamente dito, falar sobre música, a importância da música na vida das pessoas. E vocês vêm de uma região muito rica no sentido musical. Já cá tivemos vários nomes dos Alentejos e eu acho sempre interessante falar de música com alentejanos, porque isso está-vos no sangue também, de alguma maneira. E eu pergunto-vos, em primeiro lugar, e a pergunta inicial é sempre esta: como é que nascem os vossos bebês? Ou seja, como é que nascem as vossas músicas? É uma coisa assim espontânea e direitinha, com uma fórmula certa, ou é assim um processo caótico que vocês nem sabem muito bem como é que surge? Se vem o ovo ou a galinha primeiro, não é? Se vem a letra ou a melodia primeiro, se vem tudo junto, se é um processo cooperativo em que vocês todos participam, se é só um que fica destinado a criar, como é que é o vosso processo criativo? Como é que nascem os vossos bebês, no fundo?
1: Daniel, tu vai confirmar e se calhar até acrescentar.
4: O Daniel fala muito.
1: Eu falo muito
4: bem.
1: O Daniel é o que escreve grande parte das músicas, se não todas.
4: Daniel é a galinha.
1: O Dani.
5: Ele não, mas não consigo pôr aos dias.
1: Sim, claro. Temos estado todos juntos no processo. Portanto, ele tem uma série de letras escreveu-as todas as nossas temas, ainda tem uma série delas na gaveta para sair. O que é que acontece? Nós depois juntamos, às vezes eu com ele, às vezes o Miguel com ele, puxamos a nossa guitarrinha e começamos a procurar musicalidade para essas próprias letras. E pronto, é um processo que às vezes é caótico, mas... faz parte, acho que faz parte, e é bonito por isso, porque conseguimos encontrar vários caminhos e chegamos a um consenso onde a música, achamos que a música está boa e assim começamos a trabalhá-la para ela ser, para as pessoas ouvirem.
5: Basicamente é isso. É que eu pedi para o Daniel corrigir, o Daniel não vai corrigir nada porque não podia dizer melhor. Mas por norma, ou seja, nós não temos, como a Alexandra perguntava, não temos um método. Por norma, eu ouço muitos músicos dizer que primeiro vem uma melodia, uma ideia, uma viagem qualquer melódica e nós escrevemos para isso. Nós também temos canções assim, mas se calhar maioritariamente surge muitas vezes um tópico sobre qualquer situação, porque escrever música é isso mesmo, é falarmos sobre nós, sobre coisas que já vivemos, passamos, ou sobre coisas que estão à nossa volta, não é? Acaba por ser pessoas. Basicamente, sobre emoções, acima de tudo, porque a música deveria ter sempre essa componente de verdade, né? E é uma coisa muito interessante, a música, já dizia Janis Joplin, às vezes é a única forma de salvar a vida, né? E a nós salva-nos todos os dias. A questão é, surge um tópico, uma ideia, e às vezes, tipo, nós temos aquela irmandade que é verdadeira, nós gostamos mesmo muito uns dos outros, amamos-nos de paixão. E além da música, nós criamos uma relação muito interessante, que é família. Às vezes costuma-se dizer, não se leva os problemas para o trabalho. Isto não é um trabalho, é uma paixão. E nós todos os problemas temos aqui, resolvemos-nos aqui e saímos muito mais fortes. E por norma surge um tópico e a seguir, ou porque estou com o Neves, ou porque estou com o Mike, olha lá isto, é pá, porra, é interessante, vem uma melodia. Às vezes vem melodias na cabeça sem sequer serem musicadas e começa a trautear em envio, e depois o Neves acrescenta, o Mike. E é muito assim, ou seja, é muito nesta partilha. Às vezes surge esse tópico, mas juntamos e as coisas às vezes começam a ir para o outro lado, e o Miguel diz uma frase, o Neves diz que não gosta disto, e nesse momento, nessa questão caótica que ele diz, acabamos sempre por nos encontrar, ou seja, olhamos uns para os outros, embora os gostos sejam diferentes, mas é para não, acho que isto é porreiro por aqui. Pronto, e depois juntamente com os nossos outros três irmãos, mais na parte da execução, porque eles fazem mais a execução, não tanto esta questão da composição, acabam por acrescentar muito e dar os inputs deles. E às vezes coisas que nós nem sequer estamos a ver e surge da parte deles, e pá, mas porque é que não fazemos assim? Ok, giro. E depois pronto, temos uma salinha de ensaios, que é neste momento onde estamos, em que temos o nosso PCzinho, a nossa interface, as nossas coisinhas, começamos a mixar uma linha de guitarra, uma linha de baixo, uns acordes de piano, faz-se umas vozinhas, e é aí que surgem as nossas demos, as nossas maquetes, não é? Pois a partir daí entram os produtores, né, da vida, que hoje em dia têm um trabalho tão nobre porque ajudam os músicos a vestir as canções, e as canções hoje em dia muitas das vezes são tanto ou mais dos produtores como da banda, né? Acabam por acrescentar mesmo muito a estes filhos, como a Alexandra disse.
1: São padrinhos.
0: Nós sabemos que a música é a arte de exprimir sentimentos e emoções, e agora vamos nos focar nesta parte. Quando vocês criam, quais são as emoções que mais vos visitam para produzir esses vossos bebês, essas criações? Quais são as emoções que vocês mais retratam nas vossas composições?
1: É assim, nós somos, isto é super engraçado, nós somos muito diferentes, não só pessoalmente como a nível de gostos, mas era o que eu estava a dizer há bocado, temos uma matriz, principalmente todos os seis, mas os três, que é muito, nós somos muito de coração, muito emotivo, e sei lá,
5: aquilo que retratam neste momento o nosso recado, que é este último tema, é o nosso 8º single, embora tenhamos muita, muita coisa na gaveta à espera de ver a luz do dia, mas retrata sempre a verdade, a emoção, ou seja, o sentimento, a frustração, a perda, basicamente, se calhar a pedra de toque das nossas canções, voluntário ou involuntariamente, acaba por ser sempre o amor, porque acho que o amor acaba por ser o combustível da vida, não é? Acho que, seja ele de que forma for, não é? Porque existem várias formas de amar, mas acho que o amor torna sempre a vida diferente. Acho que ninguém de nós consegue viver sem amor, e as nossas canções andam muito à volta disso, ou seja, do amor, do desamor também, porque o amor também tem isso.
4: Vejo gostos, mas no fundo faz tudo parte do que é o amor e a paixão. Basicamente,
0: eu ia-vos perguntar que tipo de amor. É um amor irado, com ira, com raiva? É um amor melancólico e ternurento? É que tipo de amor? Porque o amor tem várias caras, não é? O amor
4: é tal e qual como uma relação. A relação tem todas as suas fases. É ali parte do início do namoro, que é, costuma ser uma coisa com muita paixão, e sempre há muita coisa pelo meio, como as zangas, estava a dizer, como é que foi que disse? Dos gostos. É isto, e a música é como um relacionamento.
5: Mas acho que, como dizia Alexandre, acho que é mais melancólico.
4: É mais melancólico,
5: não tanto no sentido da ira ou de... Sei lá, há uma salva de frase que costuma dizer que, não é, que o amor vence tudo, né? E o ódio só se combate com o amor, ou seja, não tem a ver com essa ira nem com. É simplesmente a ver com o amor puro daquilo que nós vivemos. Ou seja, nós temos canções que são muito autobiográficas, e quando digo autobiográficas é interessante, porque embora algumas delas tenham sido eu que escrevi, retratam outro deles, não sei se me faço entender, ou seja,
1: outro deles e muitas gente que as ouve.

0: música pode ser uma história de música.
1: Sim, sim.
0: E é muito simples por isso, foi as pessoas identificarem-se com músicas que nós vivemos.
2: Os nós ficam aqui uma pergunta, porque há uma das perguntas no seguimento da entrevista que é exatamente isso. Já alguma vez alguém se chegou perto de vocês e se identificou com uma música no sentido de fazer sentido na vida daquela pessoa, de o ter ajudado de alguma forma em alguma situação de vida, de ser, por exemplo, um hino ao amor, a uma relação que aquela pessoa teve? Alguma história que tenha marcado a vossa carreira com uma das vossas músicas?
1: Tanta vez, é super engraçada essa questão, Alexandra, porque ainda agora este recado saiu há tão pouco tempo, né? Fresquinho, tem duas semanas, e posso convidar a Celésia Arista, aliás, ela nem está aqui. Nós temos uma professora que nos ajudou muito agora na gravação deste vídeo, em questões logísticas, ou seja, do videoclipe. E lembro-me que assim que lhe mostrámos a canção, ela ouviu e ao fim dos dias ligou-me comovida, e a mim, depois partilhou com eles, e disse-me: epá, Dani, esquece. Ia no caminho para a casa dela a ouvir e não conseguia parar de ouvir isto em loop, porque isto é a história da minha vida. Ah, nesse caso, falando desse último tema, alguém que nós deixámos sempre para depois e que de repente, metaforicamente falando, vem viver na casa ao lado mesmo aqui. E ela dizia-nos isso. E quem diz sobre este tema diz sobre tantos outros, porque como dizíamos há pouco, Alexandra, embora falemos muito de amor e desamor, também temos canções, neste caso posso referenciar duas, que são tópicos diferentes. Por exemplo, nós temos uma canção que é o Recomeçar, que vem de um processo que nós vivemos, isto sem vitimizações, porque a vida é o que é e a vida acontece todos os dias, né? E o recomeço tem que existir diariamente, mas nós, a vida nunca nos foi fácil enquanto projeto. Nós não fazemos da música a vida, não é? Temos que comer, temos que nos sustentar e a música não permite isso. Embora muita gente nos diga muitas vezes agora. Às vezes quando falamos disto há muita gente que diz: ah, não permite agora. E às vezes sinto que as pessoas chegam às vezes a um ponto que acreditam quase mais que nós. A verdade é que 10 anos depois estamos cá a aturar-nos uns aos outros, é porque se calhar acreditamos nesta utopia que é fazer música. E digo isto muitas vezes a eles: o intuito de fazer música nunca será ser conhecido ou famoso, porque isso está tudo errado. Nós só queremos ser reconhecidos, não quero que saibam quem é o Dani, o Maico, o Neves, desde que saibam quem são os raízes e que se identifiquem com estas viagens musicais, está a ganho. E acho que isso é transversal a todos os artistas, dizia o Neves. A gente, quando escreve canções, escreve muitas vezes para nós, ou sobre nós, a pintar a nossa volta, mas acabam por se identificar muita gente com elas. E essa canção, Recomeçar, na altura surgiu de uma tragédia que nós passamos. Nós, em 2022, encerrávamos aqui em fronteira, numa zona ribeirinha. Desculpe estar a introduzir esta questão, mas para a Alexandra perceber. E na altura houve umas cheias que assolaram aqui o nosso Alentejo. Costuma-se dizer, a água por vezes escasseia, não é, aqui, mas na altura foi uma coisa mesmo forte, até televisionado e tudo, aqui nesta zona do Alto Alentejo. Nós somos do Alto Alentejo. E nós estávamos numa casinha de madeira, no meio do nada, numa zona fluvial, numa praia ribeirinha, muito giro, ali no meio dos passarinhos, uma coisa linda, linda. E na altura a nossa casa ficou submersa. Nós tínhamos tudo, né? Aquilo que construímos em 7 anos, isto foi em fim de 22, tínhamos 7 anos, imagino, de banda, e tínhamos lá cerca de 18 mil euros em material. Perdemos tudo, tipo, aproveitou-se uma guitarrinha, uma coisa, e nós a coisa mais fácil era deitar a toalha ao chão, mas não, fomos à luta, fizemos um concerto solidário, continuámos, reerguemos-nos com os concertos, e na altura surgiu esse tema, que fala sobre um recomeço, ou seja, que fala sobre empatia ou solidão, mas o recomeço tem sempre esta emoção, porque é um bocado dúbio, a vida diariamente é dúbia, ou seja, e essa canção já não é propriamente amor, é recomeçar, é voltar a acreditar naquilo que nos move, naquilo que nos une. Depois temos outra canção também, que se chama Vai Passar, e que fala, a dada altura, sobre um flagelo que nos assola muito hoje em dia, né? Que é o flagelo do cancro, neste caso mais especificamente sobre as mulheres, o cancro de mama. E aí foi uma coisa muito pessoal, porque vivi isso, não é, na minha vida, infelizmente. E no fundo, na altura, foi uma homenagem a todas as mulheres e famílias, porque quem está à volta passa tanto ou mais, que vivem um dia esse flagelo do cancro. E essa música Vai Passar vinha também nesse sentido, porque na vida tudo passa, até aquilo que um dia finda já passou, né? E acaba por ser uma mensagem de esperança, de acreditar em dias melhores. E resolvi só mencionar aqui estes dois temas para explicar que também não é só o amor e o desamor, são os momentos, as vivências e basicamente
0: as pessoas vão se relacionar também com estes dois temas que o Daniel disse.
1: Sim, sim.
2: Pois há uma parte da entrevista que eu pergunto exatamente aquilo que o Daniel fez, pergunta e resposta ao mesmo tempo. Que é, eu acho que o Daniel gosta de fazer perguntas a si mesmo e de se responder a elas. Gosta de falar, Daniel, gosta.
1: O meu segundo nome é Sobressalto.
2: Que era exatamente essa questão, que era que vocês me usassem pelo menos uma das vossas músicas para as pessoas perceberem lá em casa o que é que queria dizer. Isto porque muitas vezes quem está lá em casa do outro lado percebe uma coisa que não é aquela propriamente que vocês transmitiram inicialmente na vossa ideia quando produziram a música. Mas pronto, o Daniel já fez as honras da casa, pelo menos duas músicas já explicou. Isto não há que. Inclusivamente o recado. Porque ele também já explicou, pronto, em linhas muito, muito breves, o que é que queria dizer. Mas, olha, faz as honras, se quiseres também apresentar o recado nestes moldes de explicação da história, estás à vontade.
1: Depois vou ficar a ser aborrecido e as pessoas vão, esse gajo são aborrecidos. Mas certamente já repararam que também somos bastante brincalhões.
2: Claro, claro.
1: É muito essa a nossa essência também. Isso é outra coisa engraçada. Agora com o recado é outra coisa engraçada, porque nós, isto é um bocado um paradoxo, não é, Alexandra? Porque até mesmo quando estava a falar um bocado dos artistas e da explicação, há muitos artistas, como você sabe, não gostam de explicar as canções. Porque às vezes parece que, entre aspas, perde o brilho, porque o bonito é chegar a si e a si querer dizer alguma coisa, porque se lembrou de um momento, de uma perda, de uma relação, seja ela amorosa, afetiva, interpessoal, o que seja, e isso é bonito. E há alguém que disse um dia, de artistas também, que às vezes aquilo que passa e a explicação possível que o artista dá sobre uma canção, às vezes não coincide com a verdade dessa mesma canção. Porque às vezes costuma-se dizer que o melhor fica por explicar. Não sei.
2: Acontece que realmente muitas pessoas que se identificam com as músicas dos artistas dão sempre assim um tiro ao lado da história que inicialmente é reportada pela banda ou pelo artista que a compôs. Por isso é que eu faço sempre esta pergunta, porque é muito interessante ver o que é que está desse lado, qual é a história verdadeira, a história real que está na criação da música. Cada um lá está a fazer a interpretação à sua maneira, conforme as suas vivências, conforme o que vai passando na sua vida, e vai se identificando em alguns pontos da letra da música, não é?
1: Sim.
2: Bem,
1: é verdade. Por exemplo, imagina, antes de, na altura lançámos, antes do recado ainda, antes do recado lançámos uma canção que se chama A Procura, que foi a nossa primeira parceria com a Kika, que se veio a levar uma amiga, ou seja, o nosso primeiro featuring, uma coisa diferente, assim, fresca, no estilo R&B, que sempre tivemos no pop, e fizemos essa música assim com uns traços de R&B mais dançável, e de repente agora vem este recado entrando num registro um bocado mais indie pop, está a ver, uma coisa mais a andar para a frente, não tão indie, com mais ADN pop, porque era esse modo só que queria pegar. É engraçado, e a dada altura dizem-nos isto, é para um paradoxo, porque vocês são bem emocionais e as canções a dada altura falam muito sobre emoção, mas quem nos conhece, Alexandre, a nossa essência enquanto amigos, além dessa pureza, dessa questão emocional e sentimental, nós somos muito divertidos mesmo, está a ver? Mesmo muito divertidos. E às vezes é um bocado um paradoxo. A Alexandra sabe que hoje em dia vivemos na época das redes sociais, né? E nós todos, artistas, temos que nos habituar a fazer conteúdos. E sendo mais honesto e de ser muito transparente. E a dada altura isso é filme para nós, porque nós no fundo queremos é tocar e cantar e beber uns copos, que é isso que nos une. E fazer conteúdos é um bocado expor-nos de uma forma que nós não gostamos. E agora damos por nós a descobrir isto e a perceber que afinal
3: nós próprios,
1: claro que a luta é sempre termos nós próprios, né? Acho que todos temos que tentar ser a nossa melhor versão, né? Todos os dias. Mas essa questão das tantas, expormos a nós próprios, na verdade, tranquilidade, percebemos que afinal as pessoas querem isso, né? As pessoas cada vez mais querem o orgânico das coisas, querem a verdade pura, não
3: naturalidade.
1: E este recado vem também nesse sentido, ou seja, é um poema fortíssimo, uma mensagem fortíssima, mas que é falada e cantada de forma leve, com uma vibe muito leve, nesse registro indie pop, uma coisa a andar, dançável, que é preciso nós pararmos para percebermos o poema, porque a música leva-nos para dançar e não.
2: E agora, imaginem um cenário hipotético mas que poderia ser real, não é? E se de repente não existisse música? Não foi inventado. Que seriam de vocês?
1: Ups, não. Ou seja, se a música não existisse na nossa vida, o que seria de nós, não é?
2: Seriam de vocês os três, não é? João, Daniel,
1: Miguel. Nós falamos muitas vezes disso, ou seja, nós temos muita atenção, além de gostarmos muito uns dos outros, nós três, mais os nossos outros três irmãos, a questão é que há muitos dilemas, né? Isso é como nas relações, né? Fazer música, isso não é tudo bonito, né? Estarmos aqui todos juntos. Mas aí há pouco tempo, numa das crises relacionais, meninas, porque também as nossas crises às vezes são assim meio intensas, mas passam depressa. Pensámos e lembro-me de estar a dar por mim a falar e a dizer uma coisa interessante. E o Mike depois veio corroborar o mesmo, e o Neves, e, que é, está a haver uma coisa que às vezes, em determinado momento, nós gostamos tanto e amamos tanto, mas em determinado momento nos faz um bocadinho mal, mas não conseguimos passar sem. Ou seja, isto é um bocado aquela situação que, embora às vezes nós estejamos nas nossas vidas, né, porque nós temos os nossos trabalhos, as nossas famílias, e nem sempre é fácil, embora sejamos aqui de perto e da mesma, nós três somos de fronteira, mais outro de nós, e há outros dois manos que são de fora, mas depois às vezes não é possível juntar, fruto das vidas, fruto de. E depois nós damos por nós, epá, a questão é que há muitos dilemas, mas nós não conseguimos passar sem isto.
3: É verdade.
1: E eu não sei responder, honestamente, eu não sei, eu sou uma pessoa de palavras, mas aqui acho que não sei responder à sua pergunta.
3: Certamente seríamos os mesmos. Mas neste caso sem a música, mas a nossa essência continuaria sempre esta amizade que nós temos uns com os outros, certamente, cada um na sua vida, com o seu trabalho, que é o que temos neste momento também. A música apenas nos está a acrescentar neste momento, porque a verdade é essa, cada um tem a sua vida, tem o seu trabalho, as suas rotinas, e aquilo que nos faz juntar mais neste momento é a música. Mas certamente se a música também não existisse, eu acredito que nós seríamos unidos também na mesma.
2: Sentem a música como algo terapêutico, tanto para quem faz, sim, como para quem ouve do outro lado?
0: Acho que o sentimento é até igual. Há pessoas que não gostam de música, é uma realidade, há pessoas que não ouvem música, isso. E para essas pessoas a música nem existe. Portanto, ouvem-nos só porque sim, se calhar. Tipo, quem gosta da realidade de música, às vezes está num momento assim mais triste, ou num momento mais, ou num momento alegre, gosta. A música parece que traz, nos transmite calma, ou nos transmite alegria, quando estamos à procura dessa alegria. E acho que é um bocadinho, faz falta a quem gosta realmente de música. Quem não gosta,
2: é o tal elemento catártico da música, não é? Que acaba por aumentar a emoção ou diminuir a emoção e ajudar a ultrapassar o problema, não é? Por isso concordam, certo? Música é terapêutica, tanto para quem faz como para quem a ouve.
1: Sim, sim.
2: Ora, não. E agora vou-vos fazer uma pergunta muito simples. Ou não, depende da perspectiva. Todos nós temos uma música da nossa vida. Aquela, às vezes aquela música que nós usamos para picar miolos, literalmente. Aquela música que nos apazigua, nos traz tranquilidade na nossa vida. Qual é a vossa? Qual é a fórmula? A vossa música?
3: Não é diferente, não é das nossas, não. Sim, é das nossas. É que as nossas já estamos um bocadinho aborrecidos delas.
2: Não, estou a falar daquela música que vocês procuram ouvir quando não estão bem e que de alguma forma é terapêutica para vocês no sentido de vos aliviar essa tensão.
3: Lá está, isto vai derivar também porque cada um de nós tem o seu gosto musical,
1: mas é completamente diferente.
3: Mas a pergunta é muito difícil.
1: Pois, lá está.
0: Olha, neste momento, para mim, a música mais terapêutica
3: são as crianças. O João foi pai agora há pouco tempo.
0: Há 4 meses, e portanto, agora tenho que as ouvir e
4: é terapêutica para o meu filho e é terapêutica para mim também.

0: Eu não sei responder a isso. E acho que estamos também no mesmo pé. Tenho um gosto musical muito eclético, ou seja, ouço assim de tudo. Não tanto rock puro, internacional e mais punk, que o Miguel é mais dessa área. A minha cena era mais John Mayer da vida e Jack Johnson e coisas assim. Mas eu gosto muito, muito de música portuguesa e sei que fui sempre um dos impulsionadores e fazemos a música em português. E aí abre-se um leque de coisas, tipo desde o Palma, os Sérgio Godinhos, ao grande Zeca, que eu ouço muito, muito, muito. Há artistas que temos hoje em dia fantásticos, que sei lá, tanta gente, Maro, os 4 e meia. Nós ouvimos um pedacinho de tudo. E definir uma música, dizer que é aquela música, se é que eu lhe digo, a pergunta é super pertinente, mas é exigente. Eu não consigo definir uma música que me faça lá estar a picar miolos, porque há tantas. É consoante o momento, consoante o mood em que estou, sei lá, nem sei. Nem sei eleger uma.
1: Olha, agora falaste dos 4 e meia, portanto eles têm uma música que nos faz chorar. Deixa-me logo a chorar. E até mesmo agora há pouco tivemos a ver os 4 e meia ao vivo em Lisboa, em Benfica, para o ano passado.
0: Sim, nós
1: agora vamos fazer um ano.
0: Fomos para estúdio e fomos ter com eles, porque temos alguma ligação.
1: E estávamos a ver o concerto e eles começaram a tocar aquela música do Meu Amor Dorme Bem.
0: Do pai? Do
1: pai vai só ali salvar o mundo e já vem. Isso a mim toca muito porque, pronto, derivado da minha profissão, eu sou bombeiro e muitas vezes deixo o meu filho de 4 anos em casa a dormir e eu tenho que ir para o trabalho. E olha, por acaso essa é uma boa música que a mim toca-me imenso.
2: Bem, chegou o momento final da nossa entrevista e aquilo que eu vou fazer é deixar-vos aqui um espaço para que vocês lancem uma mensagem para o pessoal lá em casa, sejam aqueles que estão nos ouvir em FM nas 5 ilhas do Grupo Central do Arquipélago dos Açores. Nós estamos sediados na Ilha de São Jorge, mas transmitimos também para o Pico, para o Faial, para a Terceira e para a Graciosa. Portanto, estamos pelo menos em 5 na maioria das ilhas dos Açores. E também estamos online para todo o mundo, portanto, chegamos a qualquer lugar. Desde que vocês sintonizem, não é? Lá em casa. Por isso, força, lancei uma mensagem ao público lá em casa em microfone em todo lado.
0: Só uma questão. Há bocado a Alexandra dizia: ah, vocês não têm sotaque. A Alexandra também não é açoriana.
2: Eu sou jorgense e tenho sotaque jorgense que é muito semelhante ao lindiano.
0: É, ok.
2: Mas depois falamos.
0: Olha, nós por acaso temos muita pena enquanto banda, se calhar eventualmente não vai acontecer.
1: Nós vamos à via.
0: Mas gostávamos muito de estar nos assuntos.
2: Façam um apelo, o microfone está aberto, façam um apelo.
1: Força, vocês,
0: uma mensagem, vocês primeiro e depois falo.
1: Uma mensagem.
0: Eu sou eu.
1: Então, olha, a minha mensagem é: adorava ir aí. E gostava imenso de criar uma rede de fãs, de pessoal que nos ouça e que faça esse sonho acontecer.
0: Ora, portanto, um dos meus grandes sonhos, e certamente também da nossa banda, era ir às ilhas. E gostávamos imenso, através também aqui da rádio, dar a conhecer-nos a uma nova variedade de fãs, uma nova comunidade, e que possivelmente fizessem esse sonho acontecer. Como estava a dizer, é agradecer no fundo a oportunidade que nos estão a dar de nos projetar, das pessoas aí nas ilhas nos ficarem a conhecer o nosso trabalho e tudo mais, e esperar que um dia tenhamos a oportunidade de ir mostrar ao vivo a essas pessoas o nosso trabalho, e acho que ia ser giro. Sim.
1: Basicamente isso, agradecer à Alexandra e à rádio, dizer o mesmo que o Miguel, que era para nós um orgulho enorme ir aos Açores apresentar a nossa música e acontecer um dia. Nós temos tido vários sonhos, não é? Nós, no ano passado, estivemos no palco principal do Festival do Crato, com os vizinhos, com os atores, com o Jorge Romero, com o Afonso do Brás, com amigos. E uns anos anteriores tínhamos estado com os 4 e meia, com os Calema, ou seja, temos partilhado um bocadinho de palco com toda a gente, Alexandre. E lembro-me um ano de dizer ao Neto, num copo, nesse mesmo festival, um dia vamos estar ali. Até dissemos isso na altura em direto para a RTP. Estávamos a ver uns copos com os amigos, né? E eu disse, um dia vamos estar ali em cima. E o Neto, acho que estava ligeiramente embriagado, disse-me que eu... Ah, tu és maluco.

0: não sei o quê. E no ano a seguir nós estávamos lá. Ou seja, nós na verdade sonhamos, acreditamos e trabalhamos muito para isso. Infelizmente, e sem vitimizações, o Alentejo, tal como os Açores, às vezes são assim esquecidos em todas as áreas, porque é o que é, embora agora acho que isso esteja a dissipar. E basicamente dizer isto, nós em tudo na vida nós não somos ninguém sozinhos. Agradecemos muito a toda a gente que nos tem apoiado, desde as nossas famílias, aos nossos grupos de amigos, aos nossos fãs, digamos assim. Agradecer muito, neste caso, também a Alexandra a oportunidade. Agradecer à 3 Alemes que nos está a ajudar muito nesta nova caminhada e em tentar expor o nosso nome e tentarmos fazer crescer um pedacinho. E depois dizer isto, que nós somos os Raiz, um grupo de rapazitos aqui do interior que fazem música, acima de tudo, com verdade. E que temos a certeza que se conseguíssemos chegar a mais pessoas se identificariam com isso. Porque acho que as coisas, quando são feitas com verdade e com amor, é impossível não se sentirem. Para nós foi um prazer estar aqui, fez todo o sentido e terá muito sentido um dia poder ir aos Açores. Sabemos que é um povo tão bairrista, tão unido, além de ser aquilo que a gente vê, lindíssimo, lindíssimo, lindíssimo. Enfim.
1: E acima de tudo, somos um povo acolhedor. Quem chega parece que está em casa.
0: Acho que nós nem sabíamos, agora aqui percebemos isso. Podemos perceber isso. Acho que isso temos em comum no Alentejo também, saber
1: disso. E agora, indo buscar a conversa do sotaque e de eu dizer que em São Jorge somos muito, temos um sotaque com algumas características muito alentejanas, nós somos primos afastados, porque os Açores foram colonizados também por alentejanos. E portanto, eu julgo que São Jorge também deve ter sido em grosso, porque nós também abreviamos, por exemplo, em vez de dizer eu digo E. E é uma característica que vocês também usam. Portanto, há aqui

0: Que nós possamos estar aí com os nossos primos daqui a uns tempos.
1: Quem sabe, quem está a ouvir desse lado, que vos consiga trazer até aos assuntos. Obrigada mais uma vez.
0: Vão procurar o nosso trabalho. O Jair, Instagram, Facebook, Spotify, YouTube, essas coisas todas, que vão procurar e que nos acompanhem. Pelo menos vão lá só espreitar. Acho que
2: eles são muito. Agora o nosso recado.
1: Obrigada pela vossa presença.
0: Obrigado.

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1: Bem, e agora, como é habitual, ouvimos os nossos convidados desta semana. São eles os Raiz, mais uma banda alentejana a dar as suas cartas no mundo da música. São muito bons, digo-vos já. E a prova é esta, o Recado, o último single da banda, lançado há relativamente poucos dias.

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Ivo Lucas com Deixar Des. O Ivo, que é a cabeça de cartaz destas joaninhas deste ano. Ele que, quando falou connosco, disse que tinha muitas saudades do nosso público, porque é muito feliz em cima do palco nos Açores. Quem sabe para o ano vocês não vão ter uma surpresa? Digo-vos já que eu vou tentar que ela aconteça.

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1: Começamos esta segunda hora com o bom espírito de Mastic Soul. Portugal ali. É verdade, ainda estamos no Mundial.

Music, convosco na antena da RL de Açores. Vamos ter o top 5 em primeira mão, aquele top que são vocês que votam no nosso Facebook. É muito fácil para quem ainda nunca votou. Quando termina o programa, sai um link de sondagem onde estão 20 hipóteses de escolha de músicas para votarem no nosso top. Escolhem 5 opções das 20 que lá estão. E caso não esteja lá aquela música que vocês gostavam mesmo de ver na nossa tabela, é muito fácil. Basta adicionar mais uma opção à lista e vocês terão a vossa música a votação. Importante é, só pode existir uma música por artista a votação. Não tínhamos uma tabela só de um artista, como quase já aconteceu. Portugal ali, assim que devemos estar com o espírito. O Cristiano quer a taça, nós também queremos. Força Portugal. Ainda temos direito a ouvir notícias da música. Fique então por aí, somos Heartbeat Music. Roda agora a nova de Diogo Pissarra com o DJ Dani Gato. Chama-se Maré e está fresquinha desta.

A nova de Diogo Pissarra com o DJ Gato. Esta é Maré. Saídinha esta semana bem fresquinha. E agora o hino do Mundial, Shakira e Burna Boy. Vai.

0: Agora seguimos para o top 5 da RL. Heartbeat Music Top.
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0: Bem, esta semana temos algumas novidades na tabela. Não são muitas, mas são algumas. Principalmente porque houve mexidas. Houve mexidas e uma reentrada. E essa reentrada, bem, vou-vos deixar a pensar para que lugar é que foi, pelo menos até chegar a esse número. Porque vamos começar a contagem decrescente pelo número 5 do nosso top. No número 5, esta semana desce duas posições na tabela. O tema da Mimi Cat, A Minha Gente.

gente de Mímica até esta semana a cair duas posições na tabela. Esta é uma música que retrata bastante bem a nossa guerra interior de povo enquanto povo português. Somos arriados, não é? E saímos à rua, a verdade, como ela explica, temos a língua afiada e usamos, em vez de usar a espingarda, como é normal nas guerrilhas, usamos um cravo dentro da espingarda para mostrar o nosso desânimo com o sistema político. Foi assim que aconteceu no 25 de Abril. Somos um povo batalhador e acho que esta é uma música que retrata muito bem a essência do povo português. Vocês quiseram? E ela mantém-se na tabela. Está no número 5, embora tenha descido duas posições na tabela. Esta semana convoca-se com uma segunda semana na tabela de A Minha Gente, de Mimicat. Está no 5º lugar. Quanto ao 4, esta semana sobe uma posição. E nada mais, nada menos do que Sem Ares, do excesso Carlos Ribeiro.

Carlos Ribeiro, esta semana a subir uma posição, colocando-se no quarto lugar do top 5 da nossa tabela. Anda por cá há 15 semanas na tabela. Quando o número 3, bem a meio da tabela, contamos com a descida de uma posição para o último single de Fernando Daniel. Anda por cá há 8 semanas, Juro, esta semana no terceiro lugar.

Fernando Daniel jura, está jurado. E ficou esta semana com o número 3 na tabela. Apesar de ter descido uma posição na tabela, Fernando Daniel anda por cá há 8 semanas no top 5 da RL. Perguntou-se vocês, bem, se até agora a reentrada não apareceu, onde será que anda? No primeiro ou no segundo lugar esta reentrada? Pois digo-vos, está no segundo lugar. Uma reentrada direta ao número 2 da tabela. Eles contabilizam esta semana 27 semanas de aparição na nossa tabela do Top 5. São os Excesso e o último single editado por esta boys band portuguesa, a mais antiga de todas. Eu vou estar aqui.

Ai, ai, ai, ai, ai, ai, ai, quem será que está no número 1 da tabela esta semana? Bem, se não houve mais reentradas, nem mais nenhuma nova entrada, já sabem, continua nas mãos do Lusa. O tema Eros mantém-se no número 1 já há largas semanas. Esta é a 31ª semana na tabela, anda por cá 31 semanas. Eros, de Lusa, o derradeiro líder da tabela do top 5 da RLC.

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6: Vamos agora para a nova fresquinha de Richie Campbell, o português mais jamaicano que alguma vez você ouviu. 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

Ela já não está em coma, mas continua muito doente e internada nos cuidados intensivos do Hospital de Faro. A informação foi avançada na passada segunda-feira no site oficial da artista galesa de 75 anos. Apesar de estar a melhorar, é um processo lento, lê-se no comunicado. Os médicos continuam confiantes numa boa recuperação, mas dizem que vai levar tempo. Os concertos que Taylor tinha agendados até ao final de agosto foram agora cancelados ou adiados até ao próximo ano, se for possível. Há datas marcadas até ao final do ano em países como Alemanha, Áustria, Reino Unido, Romênia, Suíça e Dinamarca. Neste momento ainda acreditamos que os concertos no outono poderão realizar-se. Recorde-se que Taylor foi operada de urgência ao intestino em maio, tendo sido colocada em coma induzido para ajudar à recuperação, tendo chegado inclusivamente a ser reanimada após sofrer uma paragem cardiorrespiratória. A voz de Total Eclipse of the Heart tem uma casa no Algarve, onde gravou o álbum nos anos 70. Os Duran Duran vão dar um concerto na Mel Arena em Lisboa no dia 3 de novembro. O espetáculo organizado pela promotora Sodat, responsável por concertos de Foster the People, Juanes ou David Guetta, marcará o regresso da banda britânica a Portugal 4 anos após uma atuação no Rock in Rio Lisboa. Os Duran Duran não editam um novo álbum desde Dance Macabre de 2023, vindo a Portugal para interpretar alguns dos maiores êxitos da sua carreira, como Hungry Like the Wolf, Rio ou Ordinary World. Em maio, a banda completou uma pequena residência no Casino Fontainebleau, em Las Vegas. Os bilhetes já se encontram disponíveis e estão à venda a preços a partir dos 70 euros. Os ENAPA 2000 emitiram um comunicado onde manifestam em tom humorístico a sua total disponibilidade para substituir à última da hora qualquer banda nacional ou internacional nos festivais de verão que se avizinham. No texto partilhado pela banda no Instagram, os ENAPA 2000 dizem-se aptos a assumir atuações em situações de cancelamento por motivos diversos, incluindo doença, problemas de amor, perdas de voo, problemas da próstata, ausência de voz ou quaisquer outras circunstâncias imprevistas típicas da época. Numa época de festivais que conta sempre com notícias de cancelamentos. Este ano, por exemplo, no Primavera Sound do Porto, viu-se obrigado a substituir Di João por Mike D. Os ENAPA 2000 mostram-se dispostos a atuar em palcos principais, secundários ou terciários e integrar qualquer contexto artístico, seja ele mais orientado para o pop internacional, o rock alternativo ou sonoridades mais pesadas, salientando os nomes presentes em cartaz como os do Rock in Rio Lisboa ou o Nós Alive. Os ENAPA 2000 têm para já presença garantida num festival de verão, o Barrelas Summer Fest, em Vila Nova de Paiva, que se realiza a de 24 a 25 de julho. Do cartaz fazem também parte os Jets, Apocalíptica, Deus e Morshiba. Os Faith No More deverão voltar aos palcos em 2027. A notícia começou a circular na passada terça-feira, quando as redes sociais da banda foram atualizadas com a imagem de uma plateia, do símbolo da banda e de uma data. 2027. A banda encontra-se em hiato desde 2021, altura em que os californianos cancelaram uma digressão mundial, justificando a decisão com a desistência do vocalista Mike Patton, que estaria a braços com questões de saúde mental. Dessa turnê constava um concerto do Nós Alive no verão de 2022. Desde então, Mike Patton voltou a atuar com outros projetos seus, como os Mr. Bungle e os Tomahawk. A participação de Mike Patton na nova digressão parece confirmada pelo facto de o cantor ter também partilhado a mesma imagem nas suas redes sociais. As datas de digressão ainda não foram anunciadas. A última passagem dos Faith No More por Portugal aconteceu em julho de 2010 no Nós Alive em Algés. O último álbum da banda, criada em São Francisco, nos Estados Unidos da América, chama-se Sol Invictus e foi lançado em 2015. Dino de Santiago, Fado Bicha, Marco Paulo, já falecido em 2024, e o rapper Minda Guevara estão entre os mais de 100 nomes incluídos na lista de potenciais alvos do grupo neonazi e movimento armilar lusitano, os MAL. São os músicos que surgem na lista indesejáveis da milícia, agora divulgada. Ao lado de políticos, comentadores ou jornalistas, são também referenciados os nomes do radialista Nuno Marco, da ilustradora e colunista Clara Não, do humorista e ativista Diogo Faro, da psicóloga e sexóloga Tânia Graça, da atriz e apresentadora Cláudia Semedo, do ilustrador e cartunista André Carrilho ou da escritora e jornalista Alexandra Lucas Coelho. Segundo a acusação do Ministério Público, estes nomes, vistos como uma ameaça direta aos interesses nacionais e esfera de interesses do movimento armilar lusitano, eram considerados para ações futuras. O movimento chegou a planear atacar a casa do primeiro-ministro Luís Montenegro no início do ano passado. São 11 os arguidos do MAL, 4 dos quais
mais em

0: prisão preventiva desde junho do ano passado, mas a Polícia Judiciária já identificou suspeitos fora do país. Estavam também referenciadas associações, coletivos e outras entidades. O rapper Mystical foi condenado a 20 anos de prisão por violação. O caso remonta a 2022, ano em que o rapper Michael Lawrence Tyler, de seu nome verdadeiro, foi detido após violar e agredir uma mulher em Ascension Parish, no estado norte-americano de Louisiana, dos Estados Unidos da América. A vítima marcou presença em tribunal na passada terça-feira, 16 de junho, tendo pedido a pena máxima para o músico, refere o site Consequent. Alega-se que o rapper esmurrou e sufocou a vítima, tendo-lhe retirado o aparelho dos dentes, acabando por violá-la na casa desta, em Prairieville, perto de Baton Rouge. Em tribunal, Mystical não admitiu os factos e o seu advogado tentou alterar a sua declaração de culpado para inocente meros dias antes da sentença, porém disse à vítima: se fiz isso, mereço a pena máxima. Não é a primeira vez que Mystical é condenado por crimes sexuais, tendo passado 6 anos na prisão em 2004 por agressão sexual e extorsão. Em 2012 foi condenado a 3 meses de prisão por violência doméstica e novamente acusado de violação em 2017. O cantor norte-americano Oliver Tree está entre os mortos de um acidente com 2 helicópteros que fez 6 mortos na zona sudoeste do Rio de Janeiro no passado dia 14 de junho. A informação foi avançada por vários órgãos de comunicação brasileiros, citando a Polícia Civil do Rio de Janeiro. Das 6 vítimas mortais, 5 estavam no helicóptero, tendo na outra aeronave falecido o piloto, refere a CNN Brasil. O artista, de 32 anos, estava no Rio de Janeiro para a atuação integrada na digressão mundial, que o traria a Portugal à Sala Lava, em Lisboa, a 1 de julho, com a organização do Festival Primavera Sound. Na apresentação daquilo que seria a estreia do artista em Portugal, Oliver Tree é descrito como o pirómano de Ugly is Beautiful, o cowboy emo de Cowboy Tears, o cantor solitário de Alone in a Crowd ou o sucateiro de Love You Madly, Hate You Badly. Dar um passeio pela sua discografia é assistir a uma louca festa de fantasias em que tudo é possível, e um especialista em êxitos de alto potencial viralizável nas redes sociais e nos streams que brincam no espectro mais desavergonhado do pop rock mainstream. Salvador Sobral lança, a 16 de outubro, um novo álbum, A Flor do Recomeço, composto por temas inéditos da autoria de músicos brasileiros, como Adriana Calcanhoto, Chico César, Ronaldo Antunes, Marcelo Camelo, Malu Magalhães, Marcos Valle e Tim Bernardes, entre outros. O álbum, o primeiro de Salvador Sobral com composições exclusivamente brasileiras, foi gravado em São Paulo e produzido pelos brasileiros Marcos Preto e Tó Brandilione. Pode ler-se em comunicado da editora Warner. A Flor do Recomeço é também o nome do primeiro single, com a letra de Evelyn Sin e música de Chico César já disponível. O disco foi gravado com uma banda de músicos brasileiros: Tiago Costa no piano, Fábio Sá no contrabaixo, Conrado Góis na guitarra, Sérgio Machado na bateria e Filipe Roseno na percussão. A Flor do Recomeço será apresentado ao vivo numa digressão internacional que inclui datas em Portugal, a 3 de março no CCB em Lisboa e 6 de março na Casa da Música no Porto. Também passará por Espanha, Alemanha, Itália, Inglaterra, Polónia e Brasil. Morreu o produtor Take It, conhecido pelo seu trabalho com o rapper Travis Scott, aos 29 anos. O músico foi encontrado morto na sua casa em Nashville, no estado norte-americano do Tennessee. Segundo as autoridades locais, não há indícios de crime, refere a BBC News. Ainda não foram reveladas as causas do óbito. Take It conquistou o prémio de Grammy de 2019 para melhor canção rap pelo seu trabalho no êxito Sicko Mode de Travis Scott. Em 2024 foi nomeado para outro Grammy na mesma categoria por Rick Flex de Drake e 21 Savage. O produtor fazia parte da lista Under 30 da revista Forbes, que anualmente elenca os maiores empreendedores e inovadores com menos de 30 anos. Nascido em Memphis, Take It começou a sua carreira aos 14 anos, tendo desde então trabalhado com artistas como Cardi B, Future, Lil Nas X ou Miley Cyrus. Enquanto produtor, alcançou por 11 ocasiões o top 10 da Billboard, sendo dele o recorde para mais canções R&B e pop no primeiro lugar das tabelas de vendas da década.
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0: E já na reta final deste programa de hoje, contamos com a última dos One Republic, chama-se Need Your Love e é deliciosa.

simplesmente fantástica esta Need Your Love dos One Republic. Bem, é com Man and Arena dos The Script que me despeço. Eu volto para a semana com mais um Heartbeat Music. Já sabe, já está no nosso Facebook a votação para o próximo top na próxima semana. Usa a festa em velas, Summer Vibes, nas ruas de velas. Esta semana é uma semana toda de festa, porque os centros populares consomem esta gente, é verdade. Bons centros populares a todos vocês, divirtam-se, mas com contenção, é dia de semana, ainda por cima. Portem-se bem. Eu volto para a semana, sou Alexandre Alvernaz, mas estou convosco até às 18, pelo menos. Man in the Arena e os The Script são eles que se despedem connosco do programa de hoje.

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3: O último sinal foram 18 horas.
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1: A primeira hora do Clube 80 começa com os Dan Jericho e Big Area. Eu sou o Luís Ferrão e aqui está a música dos 30, 40, 50 e por aí fora.
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1: Liga-te ao grupo Clube 80 no Facebook, pede para aderir, escolhe e depois partilha comigo as músicas que mais gostas dos anos 70, 80 e 90. Mas atenção, as de 2000 que estiveram no forno nos anos 90 também contam. Venha comigo, um ótimo fim de semana.

0: Junta-te ao grupo Clube 80 no Facebook, pede para aderir, depois escolhe e partilha comigo as tuas músicas, aquelas que mais gostas dos anos 70, 80 e 90. Yekeke é o do cantor e músico guineense Mike Ant, lançado originalmente em 1984 e popularizado mundialmente através de uma remistura de 1987. Este clássico tornou-se um dos maiores sucessos da música africana de todos os tempos. Foi o primeiro single africano a vender mais de 1 milhão de cópias e chegou ao primeiro lugar nas tabelas de vendas de vários países europeus durante a década de 80. A música é cantada no dialeto Mandinga, do leste da Guiné, e funde o som tradicional da harpa cora com instrumentos eletrónicos e batidas dançáveis. A seguir temos Um Banho de Espuma, de Rita Lee.
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1: São músicas como esta que me fazem estar aqui ao fim de semana. O Manuel Umbelino de Coimbra partilhou connosco no grupo Clube 80 no Facebook uma das grandes canções dos Eagles. Muito obrigado, amigo. Aqui está Hotel California. Um ótimo fim de semana para ti.

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1: O António Pinto, de Lisboa, partilhou connosco no grupo Clube 80 do Facebook imagens do disco Combat Rock, que foi lançado a 14 de maio de 1982. Obrigado, António. Aqui estão os Slash e Rock de Casbah. Bom fim de semana.

São canções como esta que me fazem estar aqui ao fim de semana. Junta-te ao grupo Clube 80 no Facebook, pede para aderir, depois escolhe e partilha comigo as músicas que mais gostas dos anos 70, 80 e 90. O José Canes de Coimbra partilhou connosco o Simply Red e Holding Back the Years. Um abraço, amigo.

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1: Esta é a música dos 30, 40, 50 e por aí fora, mas os mais novos também gostam destas canções. A Ana Cristina, que é natural de Passos de Ferreira, partilhou connosco no grupo Clube 80 do Facebook os Frankie Goes to Hollywood e Relax. Muito obrigado, aqui tens a banda de Ollie Johnson. Um ótimo fim de semana para ti.

Agora, a música da cantora de rock norte-americana Robin Beck com The Very First Time. A música nasceu para a banda sonora do famoso anúncio televisivo da Coca-Cola em 1987. O sucesso comercial foi tão grande que a editora decidiu lançar esta versão completa em single. O tema foi uma partilha no grupo Clube 80 do Facebook da Cláudia Cardoso, que vive na

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1: São músicas como esta que me fazem estar aqui ao fim de semana. Liga-te ao grupo Clube 80 no Facebook, pede para aderir, escolhe e partilha comigo as músicas que mais gostas dos anos 70, 80 e 90. A Dinaval de Coimbra deixou-nos a banda de John Bon Jovi e este baladão que se chama Always. Obrigado, Dina, bom fim de semana.
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Esta é a música dos trintões, quarentões, cinquentões e por aí fora. Mas os mais novos também gostam destas canções. Agora ouvem os Deep Purple e Black Knight. Não saia daí.

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1: A segunda hora do Clube 80 começa com Zé The Thing But The Girl. Olá, eu sou o Luís Ferrão e gostava muito de os ver aqui na próxima hora. Esta é a música dos trintões, quarentões e por aí fora.

But a Girl, Don't Leave Me Behind, um post da Guida Álvaro de Coimbra no grupo Rua 80 do Facebook. Obrigado, Guida, por estar sempre atenta. Missing continua a dupla Tracy Dorn e Ben Watts no Clube 80.

temas que quiser dos anos 70, 80 e 90. So Fresh, esta música dos Colonna Gang, o boss do Pedro Pinto, que vive em Viseu. Obrigado por nos acompanhares ao fim de semana.

0: A seguir, lembramos um anúncio muito popular nos anos 90 que fala de telemóveis.
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0: A Telecel foi uma das primeiras operadoras de telemóveis em Portugal e é uma das mais inovadoras nos seus anúncios televisivos. Em 1995, colocou Portugal inteiro a dizer Toshin cada vez que alguém atendia o telemóvel.
2: Toshin!
0: Os telemóveis ainda eram verdadeiros tijolos, quase todos com antena, que se puxava ou não. Era preciso cativar cada vez mais o povo a comprar o objeto. A Telecel era uma das operadoras que mais apostava no humor e na irreverência para destacar no mercado, para além do slogan.
3: Telecel, onde você estiver, está lá.
0: No Natal de 1995, a televisão transmitia constantemente um anúncio que se tornaria um marco na publicidade no nosso país. A ideia do mestre Edson Ataíde foi um êxito. O anúncio mostrava um pastor de cabras e ovelhas num qualquer morro nacional, levando-as a pastar. De repente, ouve-se o telemóvel e os animais ficam arrebitados, tentando perceber de onde vinha aquele barulho. Até que o pastor puxa o telemóvel e exclama, num tom de voz carregado, Toshin, um momento, é para mim.
2: Toshin, há um momento, é para mim.
0: João Vaz é o ator que interpreta o pastor e está fenomenal nestes poucos segundos que ficariam para a história. Por acaso, o meu telemóvel também foi um Telecel e este anúncio ajudou muito a minha escolha. Nunca tive nenhuma reclamação a fazer. O único problema era o custo das chamadas naquela altura. E até sinto saudades de anúncios assim.
2: Um momento!
0: Simples, mas bastante engraçados.
2: É para mim!
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0: A seguir mais um post da Osvaldo Medeiros, que vive em Ponta Delgada, nos Açores. Os Extreme e More Than Words. Muito obrigado e tudo de bom para si.

Clube 80, estamos na segunda hora. Agora, mais uma enorme balada dos Scorpions. Um post no grupo Clube 80 do Facebook da Ercília Alhadas, que vive em Tomar. Obrigado, Ercília. É bom ver-te por cá. Liga-te connosco mais vezes. Aqui tens Wind of Change. Bom fim de semana.

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1: 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Em todo o Reis do Rock, sejam todos muito bem-vindos. Espero que estejam bem preparados para mais 60 minutos de boa música que percorre o nosso planeta. O planeta das grandes estrelas do rock and roll. Abertura para esta edição, Stranged, é uma canção da banda norte-americana hard rock Guns N' Roses, lançada no álbum User Illusion 2. É o quarto da banda. Composta por Axl Rose e Slash, que não recebeu crédito pela composição na guitarra e apenas um agradecimento do vocalista, como já era habitual. É baseado na história do conturbado relacionamento de Rose com a sua esposa, Erin Everly. O hard rock, o rock progressivo e, quiçá, o heavy metal dos Guns N' Roses. Para ouvir.
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Unforgiven. É uma power ballad da banda dos Estados Unidos de heavy metal Metallica. Foi o segundo single do seu auto-intitulado Metallica, também conhecido como Black Album, lançado nos Estados Unidos pela Elektra Records em 28 de outubro de 1991. Embora seja uma das faixas com o andamento mais lento do álbum, a sua progressão harmónica faz dela uma das músicas mais pesadas do disco. A música trata o tema da luta de um indivíduo contra aqueles que o subjugam. U2 em antena.

0: With or Without You, canção dos irlandeses U2. Esta é a terceira faixa e primeiro single do álbum de Joshua Tree, lançado a 1 de março de 1987. Alcançou o top da Billboard Hot 100 dos Estados Unidos durante 3 semanas. Esta é uma canção que recebeu aclamação universal da crítica. E depois, os britânicos de rock alternativo The Verve. Esta é a faixa principal do terceiro álbum de estúdio, Urban Hymns, em 1997. É baseado num sample do cover orquestral de Andrew Loog Oldham, da música dos Rolling Stones, The Last Time, e envolveu alguma controvérsia legal em torno de uma acusação de plágio. Como resultado, Mick Jagger e Keith Richards foram adicionados aos créditos da composição. Richard Ashcroft.
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Snow, Hey Ho, Red Hot and Chili Peppers, do álbum duplo de 2006, Stadium Arcadian. E ainda, de Nova York, dos Estados Unidos, o rock alternativo, o indie rock, o art rock das Yeah Yeah Yeah. Composta pela vocalista Karen Ho, guitarrista Nick Zinner e a baterista Brian Chase, a música é uma mistura de elementos retro com guitarras ao estilo do punk rock.

0: Mais duas no Reis do Rock. Primeiro de Las Vegas, do Nevada, o rock alternativo post-punk Revival e o indie rock dos The Killers. Formados em 2001, a banda de Brandon Flowers. Esta é uma banda que, em fevereiro de 2013, ganhou o prémio de melhor artista internacional no New Music Express Awards. Depois, a banda de Dexter Holanda. Os Offspring vêm do punk rock de Garden Grove, na Califórnia. Formados em 1984. Em 1998, os Offspring lançaram a Americana. Três dos singles do álbum, Pretty Fly for a White Guy, Why Don't You Get a Job e Kids Aren't Alright, aquela que acabamos de ouvir, tornaram-se os maiores sucessos da banda e fizeram do álbum o auge da popularidade no mainstream dos Offspring. É caso para dizer, that's all, folks. Fim da hora do Reis do Rock aqui na sua estação de rádio favorita. Um abraço para toda essa gente que está espalhada pela internet a ouvir o Reis do Rock também. Forte abraço para todos. Até para a semana.
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1: 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São 21 horas.

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2: Boa noite, são 22 horas.
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2: Boa noite, são 23 horas.
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